0: traz um benefício. Vermelhas são antioxidantes, amarelas fortalecem a pele, roxas protegem o coração. Apostar na diversidade garante um detox completo e saboroso. É como pintar o prato com saúde, transformando cada refeição em uma explosão de nutrientes e vitalidade.
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4: Use o alho como tempero funcional. O alho não é apenas tempero, ele é um ativador de enzimas que favorecem a limpeza interna. Cru ou refogado, fortalece o coração, ajuda no processo de desintoxicação. Incluir alho no preparo diário é como adicionar uma dose extra de proteção ao prato. Ele é simples, acessível e é poderoso.
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4: Oi, tô chegando com mais uma dica bacana aqui no Barba, Cabelo e Bigode pra você. Mochila, bolsa, bag, apesar de muitas vezes serem complementos para um look e até funcionais para carregar os pertences, ela precisa também acompanhar o nosso estilo. Precisa conversar com o visual, expressar personalidade e fazer parte do contexto. Então, se você nunca reparou ou se você nunca se ligou na escolha desse acessório, comece a prestar atenção agora. Com certeza vai fazer muita diferença. Vai lhe trazer mais confiança e presença visual. Pegou o código? Então já sabe, né? Até a próxima dica.
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4: Das pessoas corre de chinelo na mão ao avistar uma barata. O cientista filipino Christian Lucanas, de 31 anos, corre com uma lanterna para estudá-las. Conhecido como o Senhor das Baratas, ele é o único especialista do país nesse inseto e já descobriu nada menos que 15 novas espécies nas florestas das Filipinas. Lucanas admite que também tinha pavor de baratas quando era criança, mas hoje defende que elas são injustiçadas, longe de serem apenas pragas de esgoto. As mais de 4.600 espécies conhecidas e as milhares que ele acredita que ainda vamos descobrir possuem papéis ecológicos fundamentais. Para evitar o climão em festas, ele costuma dizer apenas que trabalha em um museu. Mas na prática, ele é o maior advogado desses bichinhos que a evolução caprichou na resistência.
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2: Chegando por aqui na melhor do seu rádio com mais uma edição do Barba, Cabelo e Bigode pra você. A bermuda é uma peça que traz uma vibe mais casual pro nosso visual, para dias mais quentes e ocasiões mais tranquilas. Para eventos comuns da nossa rotina, tipo um passeio no shopping, um churrasco com os amigos, um passeio no parque, orla da praia, um happy hour informal, a gente pode investir em materiais que acompanham tudo isso também. Exemplo do jeans, do moletom e também do tecido sintético. Pegou a dica, né? Então já sabe, até a próxima dica.
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0: ser exposto à água quente, os corantes permeavam o tecido e se fixavam nas fibras, o que não ocorria quando o corante utilizado era o índigo. O corante aderia à parte externa das fibras e, em contato com água quente, desapareceria gradualmente ao invés de penetrar mais no material. Ainda que fosse indesejável em peças de roupas mais delicadas, essa característica era bem vista nas calças jeans. Sabia dessa? Legal, né? Curiosidades de hoje fica por aqui. Até o próximo.
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4: Cebola, cenoura, brócolis e beterraba contêm antioxidantes e enxofre, que favorecem a eliminação de resíduos químicos. Comer esses alimentos crus preserva nutrientes e dá crocância às refeições. Uma salada colorida no almoço não é apenas acompanhamento, é um banho interno para o organismo, que ajuda a manter a pele mais bonita, intestino ativo e energia constante. Pega a dica.
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10: Oi, como é que você tá? Tá chegando por aqui mais uma dica exclusiva do Barba, Cabelo e Bigode só pra você. Se liga aí. A bermuda masculina é certeira e a dica de hoje é referente ao comprimento ideal dela. Falando de maneira global, a linha dos joelhos ou a 2 ou 3 dedos acima. É um ponto de referência sensacional para o comprimento da bermuda, viu? Essa referência da linha dos joelhos é um excelente ponto que equilibra todos os tipos de corpos masculinos. Seja você alto, baixo, magro, gordo, forte, pois é. Uma medida que não vai achatar suas pernas, vão alongar muito, viu? Você vai ter um visual aí mais balanceado pro seu corpo. Até a próxima dica.

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0: Zero. Beijo, gente. Muito bem.
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5: Lalit Patidar, um jovem indiano de 19 anos, decidiu que não deixaria uma condição genética raríssima ditar o seu destino. Ele é portador de hipertricose, a famosa síndrome do lobisomem, e tem 95% do rosto coberto por pelos. Hoje, ele é recordista do Guinness e transformou o que antes era motivo de bullying em uma carreira de sucesso como influenciador digital. Com mais de 260 mil seguidores, Lalit compartilha sua rotina e mostra que a vida com a síndrome não é simples. O excesso de pelos atrapalha a visão, a audição e até a alimentação. O jovem, que já chegou a levar pedradas na infância por ser considerado diferente, agora celebra o emprego dos sonhos na internet, provando que o empoderamento é a melhor resposta contra o preconceito.
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1: Nem todo erro é errado, sabia? Vamos contar essa história.

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1: Nada é permanente. Olhe para trás e veja o quanto você mudou em apenas um ano. Planos novos surgiram e medos antigos ficaram pelo caminho, provando que na vida a única constante é a mudança. Celebre quem você se tornou e prepare-se para o que o futuro reserva.
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1: Tem coisas na vida da gente que é melhor nem perguntar. Quem pergunta o que quer, às vezes escuta o que não quer, viu?

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1: De volta na sua, tá no ar, fique sabendo. E atenção, as redes sociais criaram um tribunal invisível, onde a nossa autoestima é julgada por curtidas e comentários. O que começou como uma diversão virou uma busca incessante por validação digital, em que os números e métricas definem se o nosso dia será bom ou ruim. O alerta é que esse ciclo vira uma prisão emocional. Quando passamos o dia comparando nossos bastidores com o palco perfeito para os outros, o sentimento de inadequação e o medo da rejeição só crescem. O resultado é uma insegurança profunda que faz com que a gente esqueça quem realmente é fora das telas, priorizando a imagem digital em

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1: Vou contar uma coisa pra vocês, viu? Olha a minha história, que situação que eu tô, parceiro.

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1: Oi, de volta na sua rádio, na sua programação, sabe aquela dor de cabeça chata que teima em aparecer toda hora? Ficar engolindo analgésico por conta própria não resolve o problema, viu? Preste atenção. Especialistas alertam que esse incômodo constante pode ser o seu corpo avisando sobre pressão alta, ansiedade, problemas de visão ou enxaqueca. Em algumas situações, a dor persistente também esconde doenças reumatológicas ou condições neurológicas que exigem cuidado. Por isso, se a cabeça não para de latejar, o melhor caminho é procurar um médico e investigar a causa.

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2: Fala pessoal, tudo no ar o Curiosidades de hoje. Se você acha que o universo é uma barulheira só, prepare-se para o silêncio absoluto. Como o som precisa de um meio como o ar ou a água para se propagar, o vácuo do espaço é completamente mudo. Esqueça as explosões barulhentas dos filmes de ficção científica. Lá em cima, ninguém consegue ouvir nada. É uma imensidão de paz e quietude que a gente mal consegue imaginar aqui na Terra. Olha, que coisa, não sei se vocês queriam isso tudo não, né? Esse silêncio todo, vocês queriam? Muito obrigado pela audiência e até o nosso próximo Curiosidades. Valeu!
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1: Aqui você fica sabendo, de volta na sua rádio favorita. E atenção, o uso problemático das redes sociais aumenta sintomas depressivos em adolescentes, especialmente antes dos 16 anos. Um estudo da Universidade Miguel Hernández, na Espanha, revelou que esse impacto negativo diminui conforme o jovem envelhece e ganha maturidade. A pesquisa acompanhou mais de 2.000 estudantes por um ano, para entender como o comportamento digital afeta a mente. Esse estudo acende um alerta sobre a vulnerabilidade emocional no início da adolescência. O equilíbrio no tempo de tela é crucial para proteger a saúde mental nessa fase de formação. Monitorar o uso é a melhor estratégia para evitar que a conexão digital vire isolamento emocional. Aqui você fica sabendo. Tchau, gente.
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1: Oi, gente, de volta com Fique Sabendo. Ó, atenção, sentir dor ao correr nem sempre é cansaço muscular. O culpado pode ser o seu tênis. O calçado é a ponte entre o corpo e o solo, sendo a primeira barreira para proteger os joelhos, quadris e coluna do impacto. Segundo especialistas do Hospital Sírio-Libanês, a escolha deve ser técnica e nunca baseada apenas na estética do modelo. Um tênis errado redistribui o peso de forma desequilibrada, sobrecarregando ossos e tendões a cada passada. Esse impacto acumulado limita o desempenho e abre portas para lesões sérias e crônicas a longo prazo. Investir no calçado correto é garantir que seu esqueleto suporte a carga sem sofrer danos desnecessários. Fique Sabendo, fica por aqui. Amanhã a gente volta. Grande abraço e até lá!

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1: De volta, gente querida, com Fique Sabendo. E ó, atenção, a dúvida se o consumo de água faz perder peso é uma das mais comuns nas academias e consultórios. A resposta curta é sim, mas não do jeito que as lendas urbanas dizem. Diferente do que muitos pensam, a água não funciona como um detergente que lava a gordura para fora do corpo. O processo é puramente biológico e químico. A água é o combustível do seu metabolismo. Imagine que o seu corpo é uma fábrica. Sem água, as máquinas trabalham mais devagar, a queima de calorias cai e o uso da gordura como energia fica prejudicada. Estar bem hidratado garante que o seu motor esteja sempre regulado para queimar o máximo possível, tanto no treino quanto no sofá. Aqui você fica sabendo.
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0: esqueça o IPTU e o condomínio. Um casal brasileiro decidiu que o melhor CEP é aquele que muda conforme a vontade do motorista. Eles transformaram um ônibus antigo em uma mansão sobre rodas totalmente autossuficiente, equipada com cozinha, dormitórios e painéis solares no teto para garantir energia mesmo no meio do nada. Mas o que realmente faz qualquer vizinho de estrada morrer de inveja é o quintal improvisado. O projeto conta com um deck externo e uma piscina, transformando cada parada estratégica em um resort particular. É o equilíbrio perfeito entre a liberdade da estrada e o luxo de casa com lazer, tudo isso movido a diesel e luz do sol.
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1: Atenção, cansou de cortar tomate e cereja um por um? Então, uma dica especial, pegue dois pratos, coloque os tomatinhos entre eles e pressione com a mão. Agora, passe a faca bem afiada no vão entre os pratos e pronto! Dezenas de tomatinhos cortados de uma só vez. A técnica é de chefe, com a rapidez que o seu dia a dia pede, né? Bom, fique ligadinho que sempre tem truques novos pra você que facilita o seu dia aqui no Coisas e Trecos.
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4: Vem chegando uma dica brilhante na sua rádio favorita. Se você tá com o espelho sujo e o produto acabou, calma, o bicarbonato de sódio resolve e deixa tudo brilhando. Se não tiver, prepare 3 saquinhos de chá preto, coloque no borrifador e veja a mágica acontecer. É só aplicar, passar um paninho seco de microfibra e pronto. Transparência total, sem gastar quase nada. É um truque de mestre para

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2: Gente, não basta cuidar do corpo, emoções também intoxicam, viu? Raiva, ressentimento, estresse, sobrecarregam o organismo. Criar uma dieta de pensamentos, ó que importante, é tão importante quanto a alimentação, viu? Práticas como meditação, respiração consciente e gratidão diária ajudam a limpar a mente e trazer equilíbrio. Pense nisso como um detox invisível, mas essencial. Cada pensamento positivo é como um nutriente para a alma.
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5: 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Cuide-se bem com essas dicas.
6: Gente, varie as frutas, pois cada cor traz um benefício. Vermelhas são antioxidantes, amarelas fortalecem a pele, roxas protegem o coração. Apostar na diversidade garante um detox completo e saboroso. É como pintar o prato com saúde, transformando cada refeição em uma explosão de nutrientes e vitalidade.
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0: Apesar de muitas vezes serem complementos para um look e até funcionais para carregar os pertences, ela precisa também acompanhar o nosso estilo. Precisa conversar com o visual, expressar personalidade e fazer parte do contexto. Então, se você nunca reparou ou se você nunca se ligou na escolha desse acessório, comece a prestar atenção agora. Com certeza vai fazer muita diferença. Vai lhe trazer mais confiança e presença visual. Pegou o código? Então já sabe, né? Até a próxima dica.
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3: 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Cuide-se bem com essas dicas.
4: Gente, não basta cuidar do corpo. Emoções também intoxicam, viu? É, raiva, ressentimento, estresse, sobrecarregam o organismo. Criar uma dieta de pensamentos, ó que importante, é tão importante quanto a alimentação, viu? Práticas como meditação, respiração consciente e gratidão diária ajudam a limpar a mente e trazer equilíbrio. Pense nisso como um detox invisível, mas essencial. Cada pensamento positivo é como um nutriente para a alma.

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4: 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Cuide-se bem com essas dicas.
5: Use o alho como tempero funcional. O alho não é apenas tempero, ele é um ativador de enzimas que favorecem a limpeza interna. Cru ou refogado, fortalece o coração, ajuda no processo de desintoxicação. Incluir alho no preparo diário é como adicionar uma dose extra de proteção ao prato. Ele é simples, acessível e é poderoso.
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7: Quinta-feira, 10 de setembro, dia da fundação do primeiro jornal do Brasil e também dia do gordo. Opa, que bom, hein? Eu tenho um dia para chamar de meu. E só por conta disso eu vou te contar o segredo para você cortar gastos supérfluos. Vamos lá. Evitar compras por impulso exige disciplina e atenção aos pequenos consumos do dia a dia. A regra principal para manter as contas no azul é focar apenas no essencial e cortar excessos desnecessários. O endividamento familiar geralmente acontece quando o padrão de vida ultrapassa a renda real disponível. Filtrar o que é prioridade antes de passar o cartão protege o seu bolso e mantém as finanças equilibradas. Uma ótima quinta-feira para você e a gente se vê na próxima dica.
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0: Oi, eu tô chegando com mais uma dica bacana aqui no Barba, Cabelo e Bigode pra você. Mochila, bolsa, bag, apesar de muitas vezes serem complementos para um look e até funcionais para carregar os pertences, ela precisa também acompanhar o nosso estilo. Precisa conversar com o visual, expressar personalidade e fazer parte do contexto. Então, se você nunca reparou ou se você nunca se ligou na escolha desse acessório, comece a prestar atenção agora. Com certeza vai fazer muita diferença. Vale trazer mais confiança e presença visual. Pegou o código? Então já sabe, né? Até a próxima dica.
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8: Olá, chegando com History Day, no dia 10 de setembro de 1808, era dado o primeiro passo da imprensa no Brasil com a fundação da Gazeta do Rio de Janeiro, primeiro jornal impresso do país. E nesse mesmo dia, no ano de 1976, nasceu em Florianópolis, no estado de Santa Catarina, Gustavo Kirten, mais conhecido como Guga, ex-jogador de tênis brasileiro, ex-número 1 do mundo e tricampeão de Roland Garros. E a premiada e popular série Arquivo X fez sua estreia na televisão norte-americana no dia 10 de setembro de 1993. Beijo, tchau.
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0: Bom dia, muito bom dia mesmo, ouvintes da emoção. 90.1 FM de Arroio do Meio, amiga do Vale tá chegando, trazendo faixa policial, vamos ver as broncas, as ocorrências que estão nos afligindo aqui em nossa região. Claro, vamos navegar no crime praticamente em todo o estado. 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Bom dia, povo, bom dia, diretor Cláudio Celestino.
1: Bom dia, chefe.
0: Tudo bem, Claudinho?
1: Tudo certo.
0: Então tá, vamos tocar bala?

carga avaliada em R$ 900 mil em iPhones foi apreendida em Rosário do Sul. Produtos não tinham qualquer documentação de regularidade e eram avaliados acima da cota de isenção. Um homem apreendido, então, transportando irregularmente uma carga estrangeira de iPhones avaliada em R$ 900 mil. Abordagem, atraque realizado pela Polícia Rodoviária Federal em plena BR-290, área de Rosário do Sul, que fica na fronteira oeste do nosso estado, né? Eram 1h10 da madrugada. O veículo vinha sendo conduzido por um homem de 30 anos. Já foi até identificado, né? Durante essa fiscalização, então, as caixas contendo 116 smartphones de modelo iPhone 17 Pro Max novos, vindo do exterior. Tanto o automóvel como os produtos foram apreendidos e encaminhados à Polícia Federal. Produtos, claro, estavam sendo transportados acima da cota de isenção, sem documentação de desembaraço aduaneiro, imposto, etc e tal. Era tudo gaturama, né? Resultado, toda a carga apreendida e o motora vai responder essa imensa bronca junto à Polícia Federal. A advogada foi presa em uma investigação sobre cárcere privado e exploração sexual de jovens em Ijuí. Ué, doutora, mudou de ramo? Foi pra cafetinagem? Segundo a Polícia Civil, a suspeita teria assumido compromisso de auxiliar vítimas, mas elas acabaram levadas para outros estabelecimentos que agora estão sendo investigados. Eram elas as vítimas submetidas a um sistema de dívidas que dificultava depois sua saída do local, restringindo a sua liberdade. A investigação, então, relacionada à Operação Momentum Libertatis, que apura denúncia de cárcere privado, exploração sexual e trabalho análogo, parecido, semelhante à escravidão, envolvendo mulheres em Ijuí, noroeste do estado, teve até um novo desdobramento. A advogada foi presa preventivamente, porque ela participava de fatos que vinham sendo apurados pela Polícia Civil no decorrer do inquérito. Segundo esta investigação, ela, a advogada, atuava na defesa de integrantes do grupo criminoso, que, investigado, eles teriam se comprometido perante o promotor de justiça a garantir que as mulheres resgatadas fossem libertadas e retornassem em segurança às suas famílias. No entanto, conforme a Polícia Civil, o encaminhamento não ocorreu da forma acordada. Os investigadores apontam que as vítimas teriam sido conduzidas, na verdade, para outros estabelecimentos onde tinha exploração sexual. Pra zona, né, gente? Pra zona. É, tudo isso na região do Planalto, no norte do nosso estado. Um dos elementos que embasaram o pedido da prisão preventiva foi o relato de uma das vítimas. A mulher afirmou ter sido ameaçada de morte e o deslocamento realizado lá com ela se deu depois de fecharem a zona, a casa onde ela trabalhava em Ijuí. Segundo o depoimento prestado, a ameaça partiu da advogada, que teria advertido a vítima para que não voltasse a procurar as autoridades policiais. A suspeita, então, de intimidação, somada a outros elementos reunidos ao longo do inquérito, foi considerada durante a análise judicial, que resultou tudo isso na decretação da preventiva, prisão preventiva da doutora, né? Dia após a operação realizada em Juí, a Polícia Civil cumpriu diligências em outro estabelecimento investigado. E de acordo com os investigadores, encontraram indícios de que esse local também estava ligado ao mesmo grupo criminoso. Suspeitam de que a organização seja comandada por um homem que atualmente é preso lá na modelada de Ijuí. 8 mulheres nessa operação foram encontradas e resgatadas, que alegavam que estavam naquela casa noturna, porque não podiam sair, não tinham liberdade de sair. Traziam roupas, traziam algumas coisas para elas e cobravam preços enormes. Enquanto elas não pagassem suas dívidas, não poderiam sair. Mas elas eram dívidas infindáveis, né? Além dessa advogada que foi presa, 2 pessoas investigadas também foram presas nos últimos dias. Uma delas é uma mulher que trabalhava na casa de prostituição e foi alvo dessa investigação. Outro suspeito apontado pela polícia é o gerente, que é ligado ao grupo criminoso.
Ordem dos Advogados do Brasil já está se movimentando, pedindo acesso aos autos do inquérito que esta advogada está envolvida e essa coisa toda lá, né? Bom, gente, durante a operação, três jovens foram resgatados. Uma delas, inclusive, estava grávida. Engravidou na prostituição. Corpo de homem. Corpo de homem foi encontrado em Arroio entre Alvorada e Porto Alegre. A vítima apresentava sinais de disparos de arma de fogo. O caso está sendo investigado pela Polícia Civil. Por enquanto, essa vítima não foi identificada. A Polícia Civil diz que o corpo tinha, sim, sinais de disparos de arma de fogo, indicando o homicídio, né? O Corpo de Bombeiros retirou o corpo da água, aquela coisa toda, e depois a Brigada Militar isolou a área, a equipe de perícia no local, fazendo os levantamentos necessários, e o caso segue em investigação pela 5ª Delegacia de Homicídios e Proteção à Pessoa de Porto Alegre. Até o momento, não existem suspeitos.

0: 6 minutos, faixa policial. Identificada a vítima de homicídio que ocorreu em Taquari. Bruno Roberto Maciel da Silveira, 23 anos, foi alvejado com um disparo de pistola no pátio da casa onde residia. Bruno Maciel, então, é o jovem morto a tiros no pátio da casa na madrugada da quarta-feira em Taquari. Eram 4:45 quando, na rua Antônio Nunes, do bairro Rincão, ele foi alvejado com vários disparos de arma de fogo calibre 9mm. Ele, na hora, dormia dentro do carro que estava no pátio da casa. De acordo com as informações repassadas à polícia, dois homens foram até a casa, né, e não o localizaram. E aí, quando saiu pra rua, encontraram ele dormindo dentro do carro. Aí, né, o casal tinha brigado e ele foi dormir no carro para não ficar com a mulher. E aí os negros foram lá e pelaram a coruja dele, hein? É. Instituto Geral de Perícias acionado para realizar levantamentos no local do crime. O corpo passou por necrópsia, aquela coisa toda. E a Polícia Civil em Taquari continua com muita força investigando mais esta morte. Mais um sino centenário foi furtado de uma comunidade no interior de Venâncio Aires. Não é a primeira vez que a comunidade é alvo de crimes semelhantes. O furto, então, desse sino pertencente à comunidade de Venâncio está sendo investigada pela Polícia Civil. Conforme ocorrência na Delegacia de Polícia de Pronto Atendimento, a peça com cerca de 100 anos foi levada da comunidade Nossa Senhora dos Navegantes, localidade que chamam lá de linha 17 de junho. O sino foi retirado de uma estrutura de madeira que fica ao lado da igreja, a aproximadamente 8 metros de altura. Não temos ainda o dia exato em que esse crime possa ter ocorrido, né? E não é a primeira vez que a referida comunidade foi alvo de crime semelhante. Há alguns anos, o sino do cemitério também foi furtado. A Polícia Civil tenta agora apurar este caso. Recentemente, após diversos furtos em um cemitério, o órgão de segurança realizou uma operação que resultou na prisão de elementos suspeitos que transportavam materiais furtados, entre eles um sino que havia sido retirado da comunidade lá no estado de Santa Catarina. Quer dizer que esse grupo aí, se estão na rua, eles são suspeitos, né? A polícia tá babando, rasgando e tentando localizá-los. A próxima vem de Colinas. Vamos nesta. Brigada Militar realiza prisão por crime de poluição ambiental após uma queimada ilegal ali em Colinas. O fogo saiu do controle e atingiu uma propriedade rural vizinha. A Brigada Militar, através da Patrulha Ambiental, a Patran, do 1º Batalhão de Estrela, atendeu esta ocorrência de crime ambiental ali no interior de Colinas. A guarnição foi chamada após alerta do Corpo de Bombeiro de Estrela, que estava combatendo um incêndio em restos de vegetação de eucalipto. A queimada, realizada em área de aproximadamente 1 hectare, perdeu o controle e atingiu propriedade rural vizinha. Em abordagem, o responsável pelo fogo admitiu ter ateado fogo para eliminar folhas e galhos da área. Diante da infração, foi lhe dado voz de prisão, encaminhado à Delegacia de Estrela para o registro do flagrante por crime ambiental de poluição. Quanta irresponsabilidade! Meu Deus do céu, tá pagando pelo crime que fez. Sete horas, 49 minutos e carqueirada. Polícia Civil prende suspeito de crime de roubo em Marau. Caiu e quase tomou-lhe um pau. O crime aconteceu em 5 de julho de 2026. Um crime que aconteceu durante o ano passado. Ah, não, durante esse ano, em julho. Estabelecimento comercial lá do bairro Missões, em Soledade, né? A Polícia Civil, então, através da Delegacia de Soledade, prendeu na Estrada da Gruta, em Marau, esse homem de 29 anos, que já tinha mandado de prisão preventiva expedido pelo Poder Judiciário de Soledade, né? A ordem judicial decorre do decreto da prisão preventiva no curso dessas investigações que apuram o roubo ocorrido em 5 de julho deste ano em estabelecimento comercial no bairro Missões. Após a captura, ele, o bandido, o ladrão, foi encaminhado à delegacia de pronto atendimento, onde foram adotadas as providências legais cabíveis, formalizando o cumprimento da ordem judicial. E depois da papelada, o indivíduo foi gentilmente conduzido ao presídio de Soledade, onde fica à disposição do Poder Judiciário. Passou-lhe a mão no que era dos outros, tem que tomar cana dura, malandro. Te segura, te segura. Sete horas, 51 minutos. Neste momento, entra com toda a panca, com aquele seu passo de vou, mas não vou, Cláudio Celestino, trazendo previsão do tempo.
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2: Bom dia para você, sintonizado na programação Emoção FM, a sua amiga do Vale Boa. Uma ótima quinta-feira para todos nós, hoje 10 de setembro de 2026. Temperatura neste momento 14 graus e 3 décimos, sensação térmica próximo de 15, a mínima de 11 e a máxima pode chegar a 22 graus hoje. Probabilidade de chuva é de 70%, ocorrente será de 5 milímetros ao longo desta quinta-feira. Para amanhã, sexta-feira, probabilidade de chuva é de 70%, caso ocorra, será de 35 milímetros. Para amanhã, dia 11 de setembro, a mínima é de 15, a máxima é de 22 graus. Já no sábado, dia 12, a mínima é de 10 e a máxima é de 18 graus. Probabilidade de chuva é de 60%, ocorrente será de 10 milímetros para o sábado, dia 12. Já no domingo, dia 13, a mínima é de 9 e a máxima é de 16 graus. Pro domingo, probabilidade de chuva é de 60%, caso ocorra será de 5 milímetros. Segunda-feira, dia 14 de setembro, a mínima é de 15, a máxima é de 10 graus. Para segunda-feira, na terça-feira, a mínima é de 6 e a máxima é de 18 graus. Como sempre, semana farroupilha sempre nos acompanha com chuva e na nossa região não vai ser diferente, como sempre acontece, né? Vamos ser aí o início da semana farroupilha, em algumas cidades já iniciaram, mas na nossa região aqui começa de 11 a 20 e também algumas cidades começam no domingo. Dia 13 também já começa com chuva. Melhor dizendo, sexta-feira em diante até terça-feira, a previsão é de chuva na nossa região. Temperatura neste momento 14 graus e meio. João Sérgio.
0: Tô aí, meu. Tu tá dando um alerta então pra gauchada que levem bombacha reserva.
2: Reserva,
0: né?
2: Isso.
0: Eu vai pala, moiar, gente.
2: Tem que levar o pala também, né, tio?
0: Pala. Guarda-chuva, o que vocês quiserem levar. Porque, olha, vai estar ensopado o bagulho aí.
2: Vai.
0: Como é que vão fazer churrasco?
2: Mas depois que o fogo tá bombando, não tem problema, João.
0: Não tem? Não. A chuva não apaga?
2: Não apaga.
0: Ah, que bom. não sei se eles vão acreditar, mas tá tudo. Vamos lá. Próxima ocorrência, Claudio Celestino. Vamos até Encantado, porque lá a prefeitura registrou uma ocorrência, porque aconteceu também um incêndio criminoso no Ecoponto. A estrutura utilizada pela comunidade para descarte correto de resíduos foi danificada pelo fogo, que teria sido provocado intencionalmente. Incêndio criminoso então, hein? O Ecoponto está localizado na comunidade de São Roque. O fato se deu na segunda-feira. A administração municipal informa que o espaço vai ser recuperado, claro. O custo da reconstrução será coberto com recursos que poderiam ser destinados a outros serviços públicos. Encantado reconstruiu a cidade inteira depois da enchente. Dói, claro, ver alguém destruir de propósito o que a comunidade teria levantado com muito trabalho. O espaço vai ser recuperado, mas o prejuízo é de todos. Quem disse isso? O prefeito Jonas Calvi. A prefeitura está orientando que qualquer informação sobre este incêndio seja repassada à Polícia Civil pelo telefone 197 ou então à Brigada Militar pelo telefone 190. O caso já está sendo investigado pelas forças de segurança. Incendiário, as tuas orelhas vai crescer porque tu vai ser pego. Sete horas, 55 minutos. Vamos à próxima ocorrência, porque tá vindo de Boqueirão do Leão. Lá foi preso um homem durante uma investigação que combate associação criminosas e extorsão. O homem que tá sendo investigado tem 23 anos e ele já é também apontado por ter participado, juntamente com outros indivíduos, do furto de um caminhão. Jovem de 23 anos foi preso então no centro de Boqueirão do Leão durante a ação da Polícia Civil, não é? É, a ação que está sendo relacionada com furto, com extorsão, com associação criminosa, que são alguns elementos agindo e tudo mais, né? Esse investigado que foi pego agora, ele participou juntamente com outro do furto do caminhão Murk. As diligências buscam esclarecer a possível participação de outros envolvidos em também diversos outros fatos relacionados à extorsão e associação criminosa. Após a prisão, o jovem abriu os bilinguim, falou alguma coisa que tinha que ter falado e foi encaminhado para o sistema prisional. Está lá à disposição da justiça, enquanto a polícia segue investigando alguns dados que já possui. Sete horas 57 minutos. É o faixa policial. Operação integrada apreende 83 quilos de cabos furtados na capital Porto Alegre. Forças de segurança, prefeitura, CE Equatorial, todos atuam em operação contra furto e receptação desses cabos lá na capital. Claro que a CE Equatorial é a principal interessada também, participou agora nesta ação e chamam Equicobre 2026. Iniciativa realizada de forma integrada em 7 estados, onde o grupo Equatorial atua na distribuição de energia. Em Porto Alegre, a operação se deu lá na vila, que eu já falei ontem, na Vila Cachorro Sentado, né? É, fica no bairro Partenon. Os órgãos se reuniram, fizeram fiscalização, ordenamento urbano, segurança comunitária e tudo mais. Resultou na identificação e apreensão de 83 quilos de fios e cabos furtados da CE Equatorial, né? Uma pessoa foi conduzida à delegacia por receptação. Essa não era a autora do furto, mas tinha adquirido, tinha comprado. Então, intrujão, né? Durante a operação, vistoriados 7 ferrovelhos, 8 infrações foram executadas pela fiscalização, Secretaria de Fiscalização, irregularidades, não tinham alvará, não tinham operação ambiental, não tinha nada. O furto de carros e equipamentos de rede elétrica causa impactos diretos para a população, comprometendo o fornecimento de energia e afetando serviços essenciais. Para nós ter uma ideia, somente em janeiro, de janeiro a junho desse ano, esse clipe deixou mais de 73 mil clientes sem energia elétrica em 72 municípios da área de concessão da CE Equatorial aqui no nosso estado. Essa operação, então, aí que cobre, objetiva fortalecer combate às práticas criminosas, né? Todas elas feitas contra as infraestruturas elétricas. Esses vagabundos atuam, né? Roubam fios, arrebentam tudo, levam, vendem depois para ferro velho, essa coisa. E agora a polícia tem órgãos de segurança pública, né? Que tem as iniciativas para tentar reduzir esses impactos desse crime, para ampliando conscientização, fazendo trabalho de conscientização a todo mundo, para não comprar esses bagulhos, para os vagabundos parar de agir, para dedurar, para caguetar e tudo mais. A colaboração da população é fundamental para combater esse tipo de furto e também os intrujão, os que compram essa bagulhada. Tendo os compradores, tem os ladrão. Vamos lá, gente, vamos sufocar esses casos. É muito importante fazer denúncia. Brigada Militar, não esqueçam, telefone 190. Não é? O disco de denúncia da Secretaria de Segurança Pública é o 181 e a Polícia Civil o 197. Vamos ligar, vamos caguetar e depois a bola dele.

0: 7:59 de carreirada. Ó, tá pintando às 8:00. É momento de comerciais da emoção. Meu povo, os comerciais são importantíssimos. Responsáveis, claro, por todo o sucesso da emoção. Essas empresas que agora desfilam aqui. Vem aí, Celestino com comerciais.
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0: 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Vale dizer a hora certa. 8:00.
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4: 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A Ótica aproveita e nos diz a temperatura. 14 graus e meio.
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6: 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Tudo certo, Cláudio Celesta?
7: Tudo certo.
6: Largamos com tudo? Vamos continuar? Pois, Celestino, um velho, 84 anos, foi preso por ter estuprado um vulnerável ali em Estância Velha. Ele tem uma pena já para cumprir de 8 anos pela condenação deste crime que ele cometeu em 2019. Portanto, isso por ter estuprado um vulnerável ali em Estância Velha. Ele tem uma pena já para cumprir de 8 anos pela condenação deste

ocorrência teve início após a guarda municipal ser acionada para averiguar uma denúncia de grito vindo de dentro de uma casa na rua São Cristóvão, do bairro Rincão dos Ilhéus. Chegando lá, os agentes não constataram os gritos relatados, mas localizaram o homem na área externa da residência, acompanhado de sua filha. Durante a identificação e a consulta aos dados do abordado, os agentes constataram a existência de mandato de prisão, expedido em 16 de maio de 2025, relacionado a estupro de vulnerável. Conforme a consulta realizada pela equipe, havia ainda 8 anos de penas para ele cumprir. Ele foi informado sobre a existência do mandato, não ofereceu resistência à abordagem ou à condução. Considerando sua idade e as circunstâncias da ocorrência, não foi necessário o uso de algema. Antes de ser apresentado à autoridade policial, o homem foi encaminhado ao Hospital de Getúlio Vargas, onde passou por avaliação médica e depois conduzido à Delegacia de Pronto Atendimento de São Leopoldo, onde todos os procedimentos legais foram cometidos. Durante a ocorrência, a Guarda Municipal também recebeu contato de uma familiar para eventual comunicação e acompanhamento desta situação. A filha do homem foi orientada a providenciar as receitas médicas e os medicamentos de uso contínuo utilizados pelo idoso para depois, não é, entregar os remédios a fim de que ele possa continuar fazendo as medicações. Os trâmites na delegacia, né? Depois de tudo que foi feito, ele foi encaminhado ao sistema prisional para o cumprimento da pena determinada pela justiça. Segundo o preso, na época, 7 anos atrás, né, ele disse que ele fez, mas que agora já não tem mais condição de fazer. Ele disse que agora ele está completamente fora de esquema. Mas, segundo ele, com um sorriso sarcástico, quem não tem cão pode caçar com gato. Vai, esse gato tem que ser castrado, mas não sei se pode castrar, solucionar, já tá entregue pras moscas.

Suspeitos de sequestro e extorsão contra colombiano são presos ali no Vale dos Sinos. A vítima ficou um dia em poder dos criminosos. A investigação aponta a relação do crime com grupos de agiotas ali daquela região. A Polícia Civil prendeu preventivamente, então, agora, ontem, dois homens investigados por participar de extorsão mediante sequestro que aconteceu em maio, agora, né? Ali em Sapiranga, Vale do Sinos. As prisões fazem parte da segunda fase da operação denominada Medellín, conduzida pela primeira delegacia de repressão a roubos do DEIC. Foram cumpridos três mandados de busca e apreensão em Estância Velha, Novo Hamburgo e Sapiranga. Duas prisões preventivas, ambas de Estância Velha. Durante o cumprimento das medidas, foram encontradas munições de arma de fogo de uso restrito. Por isso, os investigados também foram autuados em flagrante. Segundo o que foi investigado, o cidadão colombiano foi sequestrado em Sapiranga e permaneceu um dia sob o poder dos criminosos. Durante este período, os suspeitos utilizaram o telefone celular da vítima para realizar transferências bancárias e entrarem em contato com amigos dele para exigir pagamentos em troca da libertação. Ao todo, os bandidos obteram cerca de 10 mil reais, considerando os valores retirados da conta da vítima e os pagamentos feitos por terceiros. Após o repasse, o homem teria sido liberado. No transcorrer das investigações, os policiais identificaram elementos que apontam para a participação desses que agora estão sendo investigados, que é uma organização criminosa com atuação no Vale do Sino. O grupo também estaria envolvido com agiotagem, empresta dinheiro, aí não paga, ou paga com atraso, eles fazem juros cada vez maiores e a pessoa até à força é obrigada a fazer alguns pagamentos, né? Esse sequestro ocorreu porque os criminosos acreditavam que a vítima também fazia empréstimos a juros. Os vagabundos diziam que ele fazia e aquela área era a situação deles. E aí, já deram uma surra no cara, tomaram todo o dinheiro que ele tinha, ficaram com ele amarrado o dia inteiro, aquela coisa toda, né? Agora as investigações estão continuando, né? Um dos presos tem 36 anos, já com antecedentes por extorsão, roubo, ameaça, tráfico de drogas, porte ilegal de arma de fogo. O outro tem 27 anos. Também tem antecedentes por homicídio, lesão corporal e posse ilegal de arma. Os dois levados para o DEIC

0: procedimentos depois, né? Todos feitos na delegacia do DEIC, e os tigueras aí foram encaminhados para a cadeia. Continuam as investigações, porque precisa a polícia identificar outros possíveis integrantes, esclarecendo, claro, né? Toda a atuação desse grupo maquiavélico. Oito horas, 16 minutos. Com Cláudio Celestino jogando recuado, correndo atrás do Saci, nós continuamos com o Faixa Policial. Mulher condenada a 20 anos de prisão por crimes sexuais contra sua enteada. A vítima era submetida à prática reiterada de atos libidinosos mediante ameaça psicológica. Mulher condenada a 20 anos, 7 meses e 15 dias de reclusão em regime inicial fechado pela prática reiterada desses atos, né, que ela fazia contra a enteada. E a vítima era menor de 14 anos, recebia ameaça, violência psicológica e tudo mais, né? A decisão foi feita pelo Dr. João Carlos Leal Júnior, preferida agora na terça-feira, lá no Núcleo de Justiça do CNJ. De acordo com a sentença, os crimes ocorreram entre 97 e 2006, enquanto a ré se aproveitava da relação de autoridade e confiança existente no ambiente familiar. Dizia que ia ferir a criança, tinha uma faca na mão, e a criança tinha que fazer o que ela queria, e aquela coisa toda, né? Aí tudo foi analisado, comprovado, o juiz considerou que a criança dava um relato firme e coerente, né? Já que testemunhas também aproveitaram e deram depoimentos denunciando, fazendo com que viesse à tona tudo isso que esta imbecil fazia com a menina. Agora, claro, né? Tá devidamente comprovado, o juiz bateu o martelo, a maluca aí, tá? Estupro de vulnerável é artigo 217A do Código Penal, tá? Mas só que agora, como esse crime aconteceu em anos passados, antes de entrar em vigor a nova lei, ela foi condenada com base na legislação vigente quando os fatos aconteceram. Isto é, ela entrou em crime de atentado violento ao pudor. Mas só que teve aumento de pena também na condenação, porque ela era madrasta, estava em consideração de autoridade moral e confiança dentro daquele ambiente familiar. Próximo com isso, Celesta. Vamos lá, vem lá. Quatro homens são denunciados por latrocínio ali em Guarani das Missões. O grupo manteve também esta vítima como refém durante a fuga, após ter invadido a casa, né? Uma invasão a uma casa no noroeste do estado terminou com um empresário mantido refém e morto durante a fuga dos bandidos. Ah, agora, esses quatro homens que cometeram esse crime foram denunciados pelo Ministério Público do nosso estado. A denúncia foi apresentada pelo promotor Guilherme Modeste Donin, crimes de latrocínio, adulteração de sinal identificador de veículo e porte ilegal de arma de fogo. Os denunciados, segundo o promotor, invadiram uma residência em Guarani das Missões durante a madrugada de 7 de agosto, agora passado, né? Prenderam um casal e os dois filhos. Exigiram dinheiro, joias, transferências bancárias, retiraram a vítima da casa para dar continuidade às suas ações criminosas. Após a chegada da Brigada Militar, o grupo fugiu levando o empresário Cleiton de Oliveira Santos, de 44 anos, no veículo que eles tinham roubado. Durante a perseguição, o automóvel capotou e incendiou na BR-392 em Cerro Largo, causando a morte da vítima e de um dos ladrões. Além das condenações pelos crimes imputados, o Ministério Público pediu indenização pelos danos materiais e morais causados às vítimas e familiares. A denúncia pede continuidade das investigações para identificar outros possíveis envolvidos, concluindo algumas questões que são pendentes, apurando eventual vínculo dos denunciados com associação ou alguma organização criminosa. Oito horas e 20 minutos nesta manhã de quinta-feira, aqui em Arroio do Meio, a bela Arroio do Meio. Vans de empresa de entregas são furtadas no bairro Vila Lucas Araújo, em Passo Fundo, terra de gaúcho brabo. O crime aconteceu na madrugada da quarta-feira. Ontem, então, ambas as vans estavam descarregadas no momento da abordagem. Duas vans utilizadas em entregas por uma empresa de vendas online foram furtadas, então, madrugada de quarta-feira, lá no bairro Vila Lucas Araújo, de Passo Fundo. E segundo a Brigada Militar, os veículos estavam na rua 15 Bertoldi, quando foram levados pelos criminosos. Após o furto, os suspeitos seguiam pela BR-153, conhecida como Rodovia Transbrasiliana, na área de Erechim, quando foram abordados pela Brigada Militar. Que a brigada essa que tinha recebido o alerta, né, emitido pelo centro de operação. Quando os vagos receberam ordem de parada, eles desobedeceram e iniciaram fuga pela estrada. Durante a perseguição, uma das vans foi abandonada na pista pelo motorista, naquela perseguição, né? O condutor do segundo veículo perdeu o controle e pimba na julipa, bateu em um barranco às margens da rodovia. Os condutores também abandonaram o local e se esconderam em uma área de mata fechada, próximo àquela rodovia, né? A Brigada Militar realizou busca, mas até o momento ninguém foi localizado. Ambas as vans, como já disse, estavam descarregadas, né? Foram apreendidas, guinchadas e encaminhadas à delegacia de ponto atendimento de Erechim para ocorrência e devolução aos proprietários. A Polícia Civil está investigando esse caso em busca desses truculentos. 8:22. Olha só, mais um velhinho aí, ó. Homem de 75 anos, com 28 passagens por estelionato na área de Caxias do Sul, foi preso na praia, ali no litoral. É, contra ele, gente, 8 mandatos de prisão expedidos já, né? Esse velhaco de 75 anos foi preso pela Brigada Militar na Avenida Paraguaçu, centro de Capão da Canoa. E segundo os policiais, tem 8 mandatos de prisão de Caxias do Sul contra ele, né? 28 entradas na delegacia de possível, tudo por golpes. Segundo a nota da brigada, esse homem foi abordado durante o patrulhamento na região. Nos 8 mandatos em aberto, 5 por apropriação indébita, estelionato e essas coisas todas, né? Tudo isso referente a uma administradora de condomínio. O modo como ele agia ainda não está sendo divulgado, mas o velhaco vai ficar na cadeia, Zebuzão. Não tem explicação mais, não. Não tem saída. Lugar de vagabundo, canalha, ensaboado do teu tipo, tem que ser na presídio. Conta agora a história pros teus parceiros aí. Conta. Ulala. Oito horas 23 minutos. Vamos à última ocorrência, Celeste.
1: Vamos lá.
0: Este é o Cláudio Celestino, o homem que é pai das 3 meninas, é? É, ele mesmo. Pai solitário. Pai solteiro, porque faz muito tempo que ele anda em busca de uma mulher amada pra ajudar a criar os filhos. Mas tá duro e 10. As meninas não aceitam, as eleitas, porque aí fica ruim. Bom, vamos nessa. Polícia Civil investiga acidente que matou mulher de 22 anos na área de Canoas. Outras 2 mulheres ficaram feridas, além do motorista, que ainda continua hospitalizado. A Polícia Civil investiga o acidente que matou uma mulher de 22 anos na área de Canoas, madrugada do início da semana da segunda-feira, né? Vítima identificada como Nicole Silva dos Santos. Ela chegou a ser hospitalizada, mas acabou não resistindo aos ferimentos vindo à morte. As outras 2 mulheres que os acompanhavam, uma de 25 e 32 anos, ficaram feridas, mas depois de alguns tratamentos médicos em hospital, já receberam alta. O motorista, 36 anos, continua hospitalizado. De acordo com a Polícia Civil, todos foram socorridos no local do acidente após ficarem presos às ferragens do veículo. O carro em que eles estavam saiu da pista e invadiu um condomínio no bairro Mato Grande. Segundo o delegado Gustavo Bermudes, responsável pela investigação, as sobreviventes são irmã e namorada do motorista. Nicole era cunhada dele. O delegado ainda aguarda a alta do homem para que ele possa prestar depoimento a fim de esclarecer a dinâmica do acidente. As 2 mulheres ficaram feridas também vão ser ouvidas. Imagens de câmeras de segurança estão ajudando na apuração. O delegado explica que a equipe deve apurar ainda a velocidade do carro, se o condutor havia ingerido bebidas alcoólicas ou utilizado de algum entorpecente. Nenhuma hipótese é descartada até este momento.
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0: Chegamos ao final do Faixa Policial de hoje. Muito obrigado a todos vocês pela sintonia, pelo acompanhamento do Faixa, né? 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Grande abraço, gente. 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

0: Aí vem ele, com esse toque, ele se ajoelha, faz o sinal da cruz, aquelas coisas todas, pede aos céus dias melhores para todos nós, porque ele é extremamente católico, depois que se converteu na visita ao Papa que fez à Itália. Vem aí, Diego Ferla, músicas, alegrias e tudo mais. Enquanto isso, chega também em nosso estúdio aquele que não foi à Itália, mas que fez um curso em diversas cidades na vida noturna. Maninho, trazendo a nós músicas que vão tocar os corações de quem está apaixonado ou de quem quer se apaixonar. E até daqueles que não querem se apaixonar, tipo Claudinho, mas que se apaixonam com uma... Ah, é incrível. E chega babá na raia. Olha, ele tá mandando correr. Vamos ver quem tá com a gente aqui? Minha querida amiga Cris Schneider. Bom dia, Cris. Que bom você aqui na emoção. Margarida Soares, bom dia, Margarida. Eumar Deves e tia Zilé Schmidt. Tia Zilé, queridona, hein? Ela aqui sempre com a gente. Assim como a Rosemary também, né? Rosemary Paz. O José Vilmar, buenas, buenas, Galo Velho. A Sueli Ferrari. Serjão Roberto Silva. Se não vai, se empurra. Vai com tudo. Aí, Serjão. Alice Klein aqui com a gente. Olha o Nilson Douglas. Bom dia, Nilson. Tá. O Clena Edson também com a gente. A Ila Maria Miller. Bom dia. Também a Lourdes Requisigo tá aqui. Elias Silva da Silva. Adrianão da Rosa Galo Velho. Lourdes Roquembar. Solane Klein. É, minha amiga Solane, hein? Olha aqui só quem chegou aqui, André Luiz Schneider de Teutônia. É, tá dizendo que tá 13 graus lá em Teutônia. É, aqui tá 14, tá um pouquinho mais quente, né? Mas tá frio aí. Abraço, gente. É, vamos lá. Odete Larsen. Lorita Chiesa, minha amiga Lorita. Depois da Lorita, a Liane Graf. A Adriane Amorim, Fifi e Dada. Dos dois, né? Beijocas, deixa pra lá. Fui com tudo, gente, não esqueçam. O facão continua afincado no toco. E a vida, mas João? A vida, queiram ou não queiram, doce como mel.
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1: Bom dia, excelente manhã. 9:27.
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1: Manhã de tempo estável, nublado na região, uma garoa e a temperatura 14 graus 8 décimos.
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1: Bom dia para você ligado aqui na nossa manhã Emoção, dia 10 de setembro, tempo instável, garoa pelo vale. Previsão era essa, né? Durante todo o dia hoje, amanhã também, no sabadão, pelo menos aí até segunda-feira, o tempo deve ficar mais ou menos assim, né? Enrolando, um pouquinho de estabilidade e por aí vai. Manda o teu recado pra mim no 999-70-9010. É quinta-feira do TBT, pra gente matar saudade aqui na programação. Já pede aí o teu TBT, aquela que você quer recordar e dar uma lembrança maravilhosa aí, cá

0: completo da criança, né? O nome da criança completo, o responsável, a cidade, né? E a frase ali, a emoção de ser criança, tá bom?
1: Bom dia, maninho.
0: Bom dia.
1: Aqui é Terezinha de Fazenda Vila Nova.
0: Tudo bem, Terezinha?
1: Quero pedir pra ti uma música bem boa pra oferecer pro Alair e o Lucas, o pessoal da obra lá de Arroio do Meio. Sejam uma quarta-feira bem boa. Deus abençoe nós todos.
0: Valeu, Terezinha, abraço pra vocês aí. Oi, Brígida Gali Ramos, do Montanha Lajado, a vovó Brígida, ligadinha aí, curtindo a programação. Excelente manhã, bom dia.
2: Bom dia, maninha.
0: Bom dia.
2: Gleise Kelly do Bricão, dois irmãos. Dá um abração pros meus irmãos Daniel e pra minha sobrinha Gabriele, pro meu irmão Lucas e pra minha cunhada Adriana.
0: Valeu, Greci. Ótimo dia pra vocês aí, estrela. Loreci, curtindo a emoção, passando pra desejar uma excelente quinta-feira, maninho. Queria ouvir a música Conexão. Valeu, Lore. Beijos. Ótimo dia. Lirce Clã, de Lajeado, excelente, abençoada quinta-feira, maninho. Coloca meu neto Joaquim Augusto Frank Clã, do Montanha, na promoção, participando. Bom dia, Zilé. Excelente manhã e ótima quinta-feira pra todos nós, né, Zilé? Que assim seja. Abraço pro Írio também, a Cláudia, a Suzana Oliveira, o Matheus e o Lucas estão na promoção, o Ederson Juliano Fonteira, Monteiro Fonseca de Lajeado, o sobrinho Joaquim tá na promoção, participando. Bom dia aí pro nosso amigo Gilmar, participando aqui, né? A Ademilde também mandou recadinho, Roberto e Teutônia, excelente manhã pra todos.
3: Bom dia,
0: aí.
3: Mani.
0: Bom dia.
3: Aqui é o Gilmar, com a Bagnizinha já.
0: Fala, Gilmar.
3: Eu queria a música Conexão.
0: Boa essa, hein?
3: Pra minha esposa Elane, meu filho Paulo, o Emerson, a Bruna, a Maia, o Levi, pra todos os gremistas, pra Camille, pra vocês da rádio. Valeu, emoção.
0: Valeu.

0: Um abraço pra vocês e a Emily e Yasmin também. Alô, Fazenda Vila Nova, bom dia, Terezinha.
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0: E se o mundo perguntar como foi que isso aconteceu, eu só vou dizer que um dia.
1: É linda demais e é pedido, claro, roda aqui na emoção, conexão, 12 faltando para as 9 manhã, de tempo estável no vale, chovendo uma garoa, né? Bom dia, Loreci, beijo, beijo, beijo, ótimo dia, Lore, bairro Glória, sempre na companhia. Maninho, como é que tá, meu xará? Aqui é o Ronei do Ponte de Rui Barbosa, mandando um grande abraço para toda a família, a galera da rádio, manda aquela sertaneja para começar bem o dia que a gente gosta, né? Foi especial para vocês aí, valeu, meu xará, sucesso sempre, junto com a emoção, olha aí, meu xará Ronei, abraço, meu amigo. Alô, Rui Barbosa, tamo junto, fera, bom dia. A Gleice Kelly, de Estrela, coloca minha sobrinha Gabriele na promoção Emoção de Ser Criança participando. Bom dia. Cláudia Vatter, de Lajeado, manda a música aí pra minha amiga Sol. Fala pra ela que hoje vai sair o nosso chimarrão. Uma ótima quinta-feira pra todos nós. Queremos ouvir o guardanapo amassado. Bora trabalhar, maninho. É, nós nascemos lindas e não ricas. Beijo pra vocês, meninas. Bom dia. É por aí, mais ou menos, né? Beijão aí pra Cláudia e pra Sol. Adriane Amorim, bom dia, maninho. Ótima quinta-feira pra todos nós. Emoção de ser criança. João Gabriel de Amorim. É, de Souza, da Boa União Estrela, na promoção, e também é, o Jordan Vicente. Valeu, Adri, conferiu aí, conexão, né? Uma das mais pedidas da emoção. Beijo pra vocês e uma excelente manhã. A Emily participando, e a Isabelle também, a Terezinha de Fazenda Vila Nova, ligadinha aí na promoção das crianças, né, Terezinha? A Marilei Simone, de Lajeado, no Jardim Botânico, coloca minha neta, Olivia Kunzner, da Ross, na promoção Emoção de Ser Criança.
2: Meu amigo Pet, agora, dicas pra você cuidar bem do seu amiguinho.
3: Oi, oi, oi, chegando por aqui com meu amigo Pet, atenção. Evitar que os animais repitam o xixi no lugar errado exige o produto certo de limpeza na rotina do lar. Higienizadores que contêm amônia em sua fórmula jamais devem ser aplicados em pisos, tapetes ou estofados da casa. Como essa substância já está presente na urina do próprio pet, o cheiro acaba intensificando e atrai o animal de volta ao mesmo local. Prefira produtos neutralizadores específicos para evitar que o hábito se instale no ambiente.
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0: Sucesso, eu acabo voltando. 3, voltando para as 9. Bom dia, Tamires, Fazenda Vila Nova. Tô trabalhando e sempre na escuta da melhor, maninho. A Tamires mandou um selfie maravilhoso aqui. Está tomando chimarrão com controle, né, Tamires? É isso aí, bebendo com controle. É boa. Bom trabalho para todos aí, Fazenda Vila Nova. Bom dia, Tamires. Beijão. A Marlise Schultz e Estrela. Coloca uma música animada para nós aí. Para os pedreiros, o José e o André. Bom dia, Marlise. Alô, pessoal de Estrela. Pedreiros, o José e o André, bom trabalho. A turma das obras. O Ederson Juliano Monteiro Fonseca de Lajeado, sobrinho Valentim, tá na promoção A Emoção de Ser Criança. A Olivia participando, Marley, em Lajeado, Lirce ligadinha. Cláudia Vatcher também, né? Consegue mandar o pedreiro bronzeadão para os pedreiros de progresso. Lirce Klein, em Lajeado, bom dia, Lirce, também sintonizada. Manda o teu recado para mim aí no 999-70-90-10.
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0: nossa amiga do Vale informando a hora. 9 horas, bom dia.
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4: Temperatura na região, 15 graus.
5: 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Olha, enquanto a maioria das pessoas corre de chinelo na mão ao avistar uma barata, o cientista filipino Christian Lucanas, de 31 anos, corre com uma lanterna para estudá-las. Conhecido como o Senhor das Baratas, ele é o único especialista do país nesse inseto e já descobriu nada menos que 15 novas espécies nas florestas das Filipinas. Lucanas admite que também tinha pavor de baratas quando era criança, mas hoje defende que elas são injustiçadas, longe de serem apenas pragas de esgoto. As mais de 4.600 espécies conhecidas e as milhares que ele acredita que ainda vamos descobrir possuem papéis ecológicos fundamentais para evitar o climão em festas. Ele costuma dizer apenas que trabalha em um museu, mas na prática ele é o maior advogado desses bichinhos, que a evolução caprichou na resistência.
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4: Chegou a vez de Áries, Touro e Gêmeos.
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8: Olá, sou Luana de Oliveira, chegando com o nosso horóscopo nesta quinta-feira, Áries, Touro e Gêmeos.
7: Áries.
8: Ariano, sua alma é sem filtro, por isso fica exposta e vulnerável do que a das outras pessoas. Porém, o que parece à primeira vista uma vulnerabilidade, você precisa usar ao seu favor e tirar vantagem. A cor pra hoje é o cinza.
7: Touro.
8: Olá, Touro. Use bem seu tempo livre, contemplando a natureza e tomando distância das pessoas chatas que estragariam o momento. É preferível você escolher atividades solitárias do que compartilhar o tempo com pessoas chatas. A cor pra hoje é o amarelo.
7: Gêmeos.
8: Olá, Gêmeos. As estratégias que você usou no passado e que deram bons resultados não garantem mais o mesmo. Chegou a hora de você, mesmo com relutância, se distanciar do passado e experimentar estratégias diferentes. A cor pra hoje é o roxo. Daqui a pouquinho, Câncer, Leão e Virgem.
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4: 95, bom dia. Vem pro clube, a nossa amiga do Vale. Quinta-feira, hoje, dia 10 de setembro, é dia do TBT, de recordar, de matar saudade. 15 graus e meia temperatura, vai a 23 hoje. 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É, maninho, mas tá chuvoso o dia, não tem problema. 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

0: obrigado. Marlise Schultz está na audiência em Estrela, bom dia. O Ederson em Lajeado, a Marley também sintonizada. Promoção das crianças até 12 anos. Crianças de até 12 anos para concorrer a uma bicicleta. E lá no nosso Instagram tem a promoção do costelão. Serão dois ganhadores, cada um vai ganhar um costelão maravilhoso. Vai lá que tá tudo explicadinho certinho. Como faz para participar da promoção? Boa sorte!
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0: embaixador Gustavo Lima, na emoção 9:16. Bom dia, maninho, por aqui na sintonia desde cedo já. A Iva e o Carlos no centro de Lajeado, grande abraço, meus amigos. Aliás, estiveram aqui fazendo uma visita pra gente, né? A Tamires e Fazenda Vila Nova tomando um belíssimo chimarrão e ouvindo a emoção. Bom dia, maninho, coloca a Catleia Maia na promoção das crianças. O Augusto Schroeder, grande abraço. Renete, bom dia, abração aí pra família toda, né? Pro Michael também, obrigado pela sintonia maravilhosa e uma excelente manhã. Valeu a companhia. Bom dia, Demir, tudo certo?
1: Bom dia, maninho, tudo certinho. Maninho, deixa eu falar contigo, a moçada tá nos acompanhando, meu irmão que trabalha nas obras também.
0: Opa, olha aí.
1: O Rodrigo tá nas obras lá em Lajeado, mas também quem tá na nossa sintonia é o Jorge, que é o Schneider, popular Schneider, dos polimentos. Eles cancelaram o serviço dele e vão fazer o churras de meio-dia. Não sei se tu tá com compromisso, né? Já me convidou aqui. E já passou a localização, ó, não tô mentindo.
0: Eita, rapaz, e vai ter carne boa aí, hein?
1: Vai, meu Deus, é sucesso.
0: Espetáculo. Feito convite pro povo, então, Ademir, pro povo, vai ter ônibus de local.
1: Isso aí, vou fazer um agito lá.
0: Valeu.
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0: A nossa amiga do Vale, a hora 9:20.
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0: A Sociedade de Água de Forqueta teve parte da estrutura de captação e distribuição de água danificada após um furto de fiação. O crime deixou associado sem abastecimento de água. A situação foi comunicada por integrantes da diretoria na noite da quarta-feira, dia 9. De acordo com o responsável pela rede de água, Dorli Schnack, foram furtados fios de cobre e a fiação subterrânea utilizada no funcionamento de bombas de captação e distribuição. As bombas estão instaladas em uma área próxima ao cemitério e à Igreja Evangélica de Pedra, no distrito da Forqueta. Os reparos necessários já foram solicitados, mas ainda não há previsão para a normalização completa do abastecimento. A diretoria orienta os associados a economizar a água até que o sistema seja restabelecido.
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0: Temperatura na região, 15,5 graus.
5: Fala aí, rapaziada. Se liga na dica. Barba, cabelo e bigode.
15: Chegando por aqui na melhor do seu rádio com mais uma edição do Barba, Cabelo e Bigode pra você. A bermuda é uma peça que traz uma vibe mais casual pro nosso visual, para dias mais quentes e ocasiões mais tranquilas. Para eventos comuns da nossa rotina, tipo um passeio no shopping, um churrasco com os amigos, um passeio no parque, orla da praia, um happy hour informal, a gente pode investir em materiais que acompanham tudo isso também. Exemplo do jeans, do moletom e também do tecido sintético. Pegou a dica, né? Então já sabe. Até a próxima dica.

0: Chegou a vez de Câncer, Leão e Virgem.
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2: Olá, de volta na programação, você de Câncer, Leão e Virgem.
1: Câncer.
2: Oi, Câncer. Lindas palavras podem servir para ganhar tempo, porém, se não houver ação,

0: cor pra hoje é o branco.
1: Leão.
0: Olá, Leão. A generosidade de suas propostas há de ser dosada com sabedoria. Para que as pessoas não pensem que você está entregando todo o jogo, é preciso tentar manter um tipo de domínio que, de fato, não está nas mãos de ninguém. A cor pra hoje é o azul.
1: Virgem.
0: Olá,

0: com a maturidade. A cor pra hoje é o verde. Daqui a pouquinho, Libra, Escorpião e Sagitário.
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5: Vem pra cá, 9:27, excelente manhã. 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Bom dia, Elaide, em Colinas. Bom dia, minha amiga. Belíssimo chimarrão. Quero oferecer música pra família Quino de Teutônia, Seca Baixa Imigrante, todos ligados na emoção. Bom dia, Catleia Maia na promoção, Augusto Schroeder de Lajeado. Um abraço pra minha amiga Rosemary Passe em Estrela, mandou o selfie do dia nublado com garoa, né, Rose? Estrela. Gostaria de ouvir Data Especial, linda música, né? Beijão, Rose, nada do sol por aqui, pois é, ótimo dia. Oi, Karine Rockenbach de Siqueira. Isabela tá na promoção, emoção de ser criança, de Arroio do Meio. Ederson Juliano Monteiro de Lajeado na promoção, o sobrinho Joaquim participando também. Manda teu recado, 999-7090-10.
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0: chegando o destaque da nossa amiga do Vale. O nosso top vem aí com Clayton e Romário.
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0: 20, faltando para as 10.
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3: Olá, tudo bem? Hoje, dia 10 de setembro, tá no ar o nosso Papo Sério. Hoje é dia da fundação do primeiro jornal do Brasil. O mês de setembro é dedicado globalmente à conscientização e prevenção do suicídio. Criada no Brasil em 2015, a campanha do Setembro Amarelo salva milhares de vidas. A iniciativa é liderada pelo CVV, Conselho Federal de Medicina e Associação de Psiquiatria. O suicídio é um problema grave de saúde pública, mas que pode ser prevenido com um apoio. Estar atento aos sinais de alerta emitidos por pessoas próximas é o primeiro grande passo. Isolamento social, perda de interesse por hobbies e queda na produtividade são avisos claros. O desleixo com a aparência e falas frequentes sobre a morte exigem atenção imediata. Se você notar esses comportamentos em alguém, ofereça espaço para uma conversa acolhedora. Escute com empatia e paciência, sem emitir julgamentos ou opiniões sobre a dor alheia. Lembre-se de que não devemos medir o sofrimento do outro com base na nossa experiência. O que parece simples para nós pode causar uma dor profunda e insuportável no próximo. Deixe claro que seu único objetivo é ajudar e caminhar ao lado da pessoa nesse momento. Buscar auxílio profissional ou ligar para o CVV no número 188 oferece o suporte necessário. O nosso papo sério desta quinta fica por aqui. Até o próximo.
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0: Tempo nublado na região e a temperatura 16 graus.
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0: Chegou a minha vez, né? Libra, Escorpião e Sagitário.
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5: Olá, de volta na programação. Agora você de Libra, Escorpião e Sagitário.
2: Libra.
5: Oi, Libra. Suas intenções reais e verdadeiras não precisam ser expostas para todo mundo as conhecer. Nessa parte do caminho, é melhor atuar com máxima discrição, de modo a você fazer seu jogo sem atrair nenhuma atenção indevida. A cor para hoje é o rosa.
2: Escorpião.
5: Olá, Escorpião. A complexidade dos relacionamentos humanos não há de ser uma questão sem importância na coreografia de suas intenções, porque as pessoas têm ideias próprias e as mudam despudoradamente no meio do caminho. A cor para hoje é o amarelo.
2: Sagitário.
5: Oi, Sagitário. Gostar do que você faz seria um privilégio.

0: de um modo que não atrapalhem os quereres alheios. A cor para hoje é o laranja. Já já, Capricórnio, Aquário e Peixes.
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6: 15, voltando para as 10, manhã de tempo nublado na região, temperatura em 16 graus, pode chegar a 23 hoje, quinta-feira, dia 10 de setembro. 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Oi, Marisete Caminidan, de Rui Barbosa. Tô na escuta, maninho. Quero ouvir música da Simone Mendes. Beijos. Ederson Juliano Monteiro Fonseca, o sobrinho Joaquim na promoção. A Isabela Hockenbach e a Karine participando. Rosemary Estrela na sintonia. Bom dia. Pediu data especial e a gente vai ouvir na sequência aí.
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0: Neto Cristiano, quase todo dia, 6 para as 10, 16 graus e a temperatura. Ótima manhã, tempo nublado aí na região, né? Maninho, toca Sócio. A música pro Eduardo Brux, seu Lajeado, valeu, Dudu. Marisete Caminidan ligadinha também. O Ederson sintonizado em Lajeado, manda aí o teu recado. 999 70 90 10.
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5: Tempo nublado no vale e a temperatura 16 graus.
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5: Vem pro nosso clube. 10:04, 16 graus e meia a temperatura, amanhã nublada na região, é quinta-feira, hoje dia 10 de setembro. Maninho, junto contigo, vamos juntos até o meio-dia. Manda aí o teu recado no 999-70-90-10 ou me liga no 3716-1290. Pede a sua música, manda o seu recadinho. Lá no Instagram tem a promoção do Costelão. Aqui no rádio, a promoção valendo das crianças, hein? É, crianças de até 12 anos concorrendo a uma bicicleta. O Eberson Juliano Monteiro Fonseca de Lajeado sintonizado e participando. Sobrinho, né? Tá na promoção. A sobrinha também, a Sara Pereira dos Santos, e o sobrinho Joaquim. Eduardo Bruxel. Alô, Dudu. A Marizete na sintonia. Boa

0: A Yasmin vai estar ao vivo aqui nos nossos estúdios para contar tudo sobre esse novo trabalho maravilhoso.
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0: Musical RC, Rainha Musical, aqui na programação 10h14. Oi, Deis, em Conventos, Lajeado, tomando belo mate, enfeitado, colorido, maravilhoso. Bom dia, Deise, bom mate, obrigado pela sintonia. A cachorrinha também tá ali, né, acompanhando a nossa programação. Oi, Cláudia, Suzana de Oliveira Moura, Luca Vasconcelos e o Mateu estão na promoção Emoção de Ser Criança. Tá tudo certinho, né? Lembrando, né, coloca aí crianças de até 12 anos, nome completo, a cidade, nome do responsável e a frase Emoção de Ser Criança, tá bom?
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0: A nossa amiga informando a hora. 10:21.
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5: Oi, gente, tudo bem com vocês? Uma excelente quinta-feira. Hoje, dia 10 de setembro, comemora-se a fundação do primeiro jornal do Brasil. E a gente tá chegando por aqui com mais uma dica do Sinal Verde. Obras no asfalto costumam deixar resquícios de piche grudados na lataria do veículo durante o trajeto. Como o material é derivado do petróleo, a remoção exige um pano umedecido com solventes leves, como querosene. Deixe o produto agir na mancha por alguns segundos para amolecer o piche antes de esfregar delicadamente. Após a remoção, lave a lataria com água e sabão neutro para proteger o verniz.
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0: Tempo nublado no vale, a temperatura 16,5 graus.
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0: Chegou a vez de Capricórnio, Aquário e Peixes.
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10: Olá, de volta na programação, você de Capricórnio, Aquário e Peixes.
1: Capricórnio.
10: Oi, Capricórnio, enquanto sua alma enxerga visões futuras que as estimulam e motivam a se lançar à aventura, aqui e agora continuam vigentes todas as tarefas e compromissos assumidos. E seria melhor não negligenciar nada. A cor para hoje é o verde claro.
1: Aquário.
10: Olá, Aquário. Sentimentos são produzidos pelas narrativas que acontecem na mente o tempo todo, se baseando sobre as emoções vividas e que agora precisam precisam ser negociadas entre as almas envolvidas para adquirirem uma forma. A cor para hoje é o lilás.
1: Peixes.
10: Oi, peixes. As dicas que você recebeu no passado que deram certo não se aplicam a essa parte do caminho. Portanto, evite seguir dicas genéricas. Procure agora observar tudo com atenção e tirar suas próprias conclusões. A cor para hoje é o dourado. Galerinha, obrigada pela companhia e até a próxima. Tchau.
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0: 10h27, ótima manhã pra todos. Quinta-feira, hoje, dia 10 de setembro, tempo nublado. Temperatura em 16,5 graus, deve chegar aos 23. Amanhã também tem previsão de estabilidade, no sábado, pelo menos até o comecinho da semana que vem. Tempo instável na região. Manda aí o teu recado. 999-70-9010 ou me liga no 3716-1290, né? Pede teu sucesso pra gente recordar e matar a saudade aqui no TBT da Amiga do Vale. 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Excelente manhã, Zenit, Caçal e Estrela. Bom dia, bota uma música pra nós aí do Bruno e Marrone. Mandou um selfie lindão aí das flores. Oi, Zenit, bom dia, Estrela. Eduardo Bruxel, traz o pente, maninho. Olha que espetáculo de polimento, hein? Valeu, Dudu. É, rapaziada, capricha mesmo. Grande abraço, Eduardo Bruxel. Pessoal trabalhando em Lajeado. A Cláudia, ligadinha, o Mateu e o Lucas estão na promoção. Oi, Deise de Conventos, Lajeado, bom dia.
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a nossa manhã na Amiga do Vale, Diego e Victor Hugo, olha aí que maravilha, e Vênia e o Carlos em Lajado. Oi, Iva, maninho, estamos fazendo uma galinhada com massa caseira e maionese. Que delícia, capricha, Iva. Grande abraço pro Carlos, todo o pessoal em Lajado ouvindo Amiga do Vale. Oi, bom dia, Leonardo Malman, Claique, na promoção aí de Santa Clara do Sul. Oi, Bernadette, a Letícia, a Catarina, o João, todos participando aí na promoção. Uma excelente manhã. Zenit Estrela também, sintonia.

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0: O Lajadense perdeu mais uma na divisão de acesso 2026.
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0: A noite de ontem, quarta-feira, pela 10ª rodada, o Alve Azul foi superado de virada pelo União Frederiquense. O time de casa saiu na frente com o da Silva aos 11 minutos de jogo. A virada do Frederiquense veio no segundo tempo com gols de Branco e Wesley Gaúcho. Final Lajadense 1, União Frederiquense 2. O resultado manteve o time de Serginho Almeida na lanterna na competição com apenas 2 pontos. O Lajadense volta a campo no domingo, dia 12 às 15 horas, no Vale do Rio Pardo contra o Santa Cruz.
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0: Tempo nublado na região e a temperatura 16,5 graus.
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0: Seja bem-vindo ao nosso clube, 15 voltando para as 11. Excelente manhã. Manhã nublada na região, né? Quinta-feira hoje, dia 10 de setembro.
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0: Oi, Gleice Kelly Estrela, quintou, né, maninha? Verdade, quintou. Gabriele Sofia Pereira da Silva de Estrela na promoção Emoção de Ser Criança. Valeu, Gleice, ótimo dia. Beatriz Vargas de Olarias Lajado na audiência.

0: Alegres, Solimões, Beatriz Vargas em Lajado, bom dia Beatriz, Nirce Tempas, Jolarias Lajado, promoção emoção de ser criança, tem que colocar o nome completo da criança ali, né? Tudo certinho, tá bom, minha amiga? Um grande abraço, Nirce, ótimo dia e obrigado pela sintonia. 16,5 graus, reta final do nosso clube. Oi, Cati, bom dia. Tá chegando o PF no Bailão Corpo e Alma e também Maurício Eduardo pra fechar, depois tem o Paradão e as melhores.
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0: a nossa amiga do Vale, a hora 11 horas.
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0: Tempo nublado no Vale e a temperatura 17 graus.
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6: Tá no ar o nosso Curiosidades. O azul do jeans não foi uma escolha à toa. Essa tonalidade semelhante ao azul violeta tornou-se padrão desde a patente de Levi Strauss. Ele percebeu que ao ser exposto à água quente, os corantes permeavam o tecido e se fixavam nas fibras, o que não ocorria quando o corante utilizado era um índigo. O corante aderia à parte externa das fibras e em contato com a água quente, desapareceria gradualmente ao invés de penetrar mais no material. Ainda que fosse indesejável em peças de roupas mais delicadas, essa característica era bem vista nas calças jeans. Sabia dessa? Legal, né? Curiosidades de hoje fica por aqui. Até o próximo.
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4: Chegando as melhores. Hoje, quinta-feira, dia 10 de setembro. Nublado. Temperatura em 17 graus na região. Pode chegar aos 23. 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
4: Temperatura em 17 graus. Oi, Lirce em Lajado. Joaquim Augusto Frank Klein do Montanha na promoção, né? A vovó Lirce colocou ele para participar. E boa sorte, ótimo dia. As melhores chegando, Michel Teló.
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0: Informando pra você a hora. 11:20.
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0: A Associação de Ecologia e Canoagem encerrou sua participação no Campeonato Brasileiro de Canoagem Velocidade e para canoagem 2026 com resultados expressivos.
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0: A competição foi disputada entre os dias 3 e 6 de setembro na Lagoa Central, em Lagoa Santa, Minas Gerais, reunindo 534 atletas de 36 clubes e 11 estados em mais de 260 provas. Com o desempenho obtido, a equipe voltou a figurar entre as 10 melhores do país e garantiu 4 atletas no Programa Federal Bolsa Atleta. Os resultados também rendem conhecimento fora das águas. Gabriele Ostras, Lorena Soares, Isabelle Fel e Larissa Nayara conquistaram os índices necessários para integrar o programa Bolsa Atleta do governo federal. Para o professor Chico, responsável pela equipe, a campanha confirmou aí a evolução da ECA e recolocou o clube entre as principais forças de canoagem brasileira. Parabéns!
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4: Cebola, cenoura, brócolis e beterraba contêm antioxidantes e enxofre que favorecem a eliminação de resíduos químicos. Comer esses alimentos crus preserva nutrientes e dá crocância às refeições. Uma salada colorida no almoço não é apenas acompanhamento, é um banho interno para o organismo que ajuda a manter a pele mais bonita, intestino ativo e energia constante. Pega a dica.
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0: Tempo nublado no vale, a temperatura 17,5 graus.
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0: 11:26, 17 graus e meio, é o nosso paradão de Newscar. 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
0: 11:26, 17 graus e meia temperatura. Alô, Darcy Supit, tudo bem? Planalto em Lajeado, ligadinho na nossa emoção, um grande abraço. Paulinho Meirelles, alô Paulinho, Jardim do Cedro em Lajeado, tamo junto.
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0: Diego e Victor Hugo.

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2: Amiga do Vale, a hora 22 pro meio-dia.
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2: Temperatura 17 graus e meio.
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4: 18 para o meio-dia, seguindo o nosso paradão. Temperatura em 17 graus e meio, deve chegar aos 23 hoje, quinta-feira, dia 10. 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FM. 17 pro meio-dia, temperatura em 17 graus e meio, nublado ainda. Eduardo Brux, seu enlajado, caprichando no serviço, né? Ederson Fonseca, ligadinho, enlajado também, na promoção, a sobrinha Isabelle, a Sara e o Joaquim participando. Um abraço pra vocês aí. José Rodrigo, né? Rodrigo José Matis Bircoyer, a Fernanda, Andréa Matis e Arroio do Meio, tá na promoção.
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4: Banda e Guilherme Benuto.

0: morreu paradão da amiga do Vale, 17,5 graus. Pra fechar tem o embaixador Gustavo Lima, bala alojada. Tô indo nessa, meu povo, vem aí ao meio-dia, horário político. 1 da tarde tem Cláudio Almeida, 5 da tarde Douglas Sena. E a gente se encontra amanhã aqui no nosso Clube do Ouvinte, tá bom?
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0: Câmara de Vereadores de Arroio do Meio. Confira os projetos aprovados na última sessão. O prefeito de Arroio do Meio, Sidney Ecker, encaminhou à Câmara Municipal de Vereadores o projeto de lei número 051, que estabelece as diretrizes orçamentárias, LDO, para o exercício de 2027. A proposta estima uma receita total de R$ 199.525.000. O texto serve de base para a elaboração da futura lei orçamentária anual, LOA, e estabelece prioridades na aplicação do dinheiro público.
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0: Patidar, um jovem indiano de 19 anos, decidiu que não deixaria uma condição genética raríssima ditar o seu destino. Ele é portador de hipertricose, a famosa síndrome do lobisomem, e tem 95% do rosto coberto por pelos. Hoje, ele é recordista do Guinness e transformou o que antes era motivo de bullying em uma carreira de sucesso como influenciador digital. Com mais de 260 mil seguidores, Lalit compartilha sua rotina e mostra que a vida com a síndrome não é simples. O excesso de pelos atrapalha a visão, a audição e até a alimentação. O jovem, que já chegou a levar pedradas na infância por ser considerado diferente, agora celebra o emprego dos sonhos na internet, provando que o empoderamento é a melhor resposta contra o preconceito.
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0: Informe do município de Travesseiro.
1: No dia primeiro, o prefeito Gilmar Soltier, acompanhado do vice-prefeito Arley Stefani e do secretário de administração Maicon Villantizen, realizou a entrega de um incentivo financeiro no valor de R$16.224 ao produtor rural Rodrigo Vila. O recurso foi concedido por meio da Lei Municipal número 1.781, de 5 de dezembro de 2022, que prevê apoio a iniciativas voltadas ao fortalecimento da agricultura no município. Com o valor recebido, o produtor poderá investir na reforma de sua estrutura, contribuindo para a ampliação da capacidade produtiva e para a melhoria das condições de produção.
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9: Nada é permanente. Olhe para trás e veja o quanto você mudou em apenas um ano. Planos novos surgiram e medos antigos ficaram pelo caminho, provando que na vida a única constante é a mudança. 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
1: Emoção FM, a sua amiga do Vale, uma ótima tarde pra você. 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Grupo Impacto e a hora. 1:01.
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1: 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Uma boa tarde para você. E a temperatura? 18 graus.
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9: Olá, chegando com History Day, no dia 10 de setembro de 1808, era dado o primeiro passo da imprensa no Brasil com a fundação da Gazeta do Rio de Janeiro, primeiro jornal impresso do país. E nesse mesmo dia, no ano de 1976, nasceu em Florianópolis, no estado de Santa Catarina, Gustavo Kirten, mais conhecido como Guga, ex-jogador de tênis brasileiro, ex-número 1 do mundo e tricampeão de Roland Garros. E a premiada e popular série Arquivo X fez sua estreia na televisão norte-americana no dia 10 de setembro de 1993. Beijo, tchau.
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2: Pois muito bem, senhoras e senhores, muito obrigado pela sua participação. E você vai participando pelo 999-70-90-10. Pede seu som, manda seu abraço e já cadastra seu filho e sobrinho afiliado na promoção Emoção de Ser Criança.
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0: Jorge Mateus e Laona Prado. Alô, Leonardo de Canoas. Ligadinho na programação Emoção FM, a sua amiga do Vale. Uma boa tarde, o Fabrício. Tá ligadinho aqui na programação. Marilei Simone, Jardim Botânico. Boa tarde pra você, minha amiga. Eduardo Bruxel, cadastrando a Manuela na promoção aqui. Emoção de ser criança. Loreci Rockenbach, minha amiga. Tá ligadinho aqui na programação Emoção FM, a sua amiga do Vale. Grande abraço. Alô, Loreci Rockenbach. Grande abração. Obrigado pela sintonia.
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0: 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A hora? 1:22.
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0: Emoção FM, a sua amiga do Vale, e a temperatura atualizando. 18 graus.
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0: Associação de Água Comunitária de Forqueta, no interior aqui de Arroio do Meio, contabiliza um prejuízo de aproximadamente R$10.000 pelo furto da fiação registrada na casa de bombas no sistema de abastecimento. A ocorrência comprometeu fornecimento de água de 600 famílias atendidas pela associação. O sistema possui aproximadamente 70 quilômetros de rede de água, atende moradores de diferentes localidades do interior. A estrutura alcança a comunidade de Forqueta, parte da região até a divisa de linha Cairu, além das áreas de Forqueta Baixa e Rui Barbosa. Conforme o responsável, os criminosos quebraram um cadeado para acessar o local, levaram toda a fiação e de 3 bombas responsáveis pelo sistema de abastecimento, além de cortarem os fios do gerador, utilizando na situação de falta de energia elétrica. Os autores também danificaram o quadro de comando responsável pelo acionamento de 3 bombas e o quadro de distribuição do gerador. Ao todo, cerca de 30 metros de fiação foram levados e um prejuízo até o momento de aproximadamente R$10.000 aí nessa parte, né, da Associação das Águas da Comunidade de Forqueta, em Arroio do Meio.
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0: Ótima tarde para você. 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
0: Ótima tarde para você. A nossa amiga Cláudia, de Cruzeiro do Sul, participando com a gente, cadastrando o Mateu Vasconcelos, Luca Vasconcelos também na promoção aqui. Emoção de ser criança. E você, já cadastrou seu filho, sobrinho, afiliado? Ainda não? Tá esperando o quê? Participa aí. Nomezinho completo, cidade onde mora, nome do responsável e respondendo Emoção de ser criança aí. Boa

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1: Ótima tarde pra você, ligado na Emoção FM, a sua amiga do Vale, pra você sintonizado em 90.1 e 92,7.

0: Tchauzinho. Faz barulho, Matheus Fernandes, aê!
1: Aí sim, hein?
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0: sua amiga do Vale, uma ótima tarde pra você. 18 pras duas.
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0: Emoção FM, a sua amiga do Vale, a temperatura 19 graus.
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8: 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E atenção, as redes sociais criaram um tribunal invisível, onde a nossa autoestima é julgada por curtidas e comentários. O que começou como uma diversão virou uma busca incessante por validação digital, em que os números e métricas definem se o nosso dia será bom ou ruim. O alerta é que esse ciclo vira uma prisão emocional. Quando passamos o dia comparando nossos bastidores com o palco perfeito para os outros, o sentimento de inadequação e o medo da rejeição só crescem. O resultado é uma insegurança profunda que faz com que a gente esqueça quem realmente é fora das telas, priorizando a imagem digital em vez

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1: O Lajedense perdeu mais uma na decisão de acesso 2026. Na noite de ontem, pela décima rodada do Alve Azul, foi superado de virada pelo União Frederiquense. O time da casa saiu na frente, mas depois tomou um revés, aí terminando Lajedense 1, União Frederiquense 2. Com resultado, manteve o time de Serginho Almeida na lanterna da competição com apenas 2 pontos. Lajedense volta a campo no domingo, dia 12, às 3 horas da tarde, no Vale do Rio Pardo, contra o Santa Cruz.
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0: demais. Ótima tarde pra você, ligado na Emoção FM, a sua amiga do Vale, Lirce Klein, Olarias Lajeado, tá participando com a gente, Joaquim Augusto Frank Klein, né? Tá participando com a gente na promoção aqui, a vó cadastrando, coisa boa demais. Alô, Zilé, minha queridona, ótima tarde pra você. Como é que foi a tarde, é? Dormiu bem, Zilé? Dormiu bem, Zilé? Alô, Írio, ligadinho na programação Emoção também. Alô, Írio, alô, Zilé, ótima tarde pra vocês, ligado na Emoção FM, a sua amiga do Vale.
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0: sua amiga do Vale, boa tarde. 2:01.
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1: A CBF definiu hoje os mandados de campo para a semifinal da Copa do Brasil, através de um sorteio realizado na sede da instituição no Rio de Janeiro. O jogo de ida entre Grêmio e Atlético será realizado na Arena em Porto Alegre. A partida decisiva será na Arena MRV, em Belo Horizonte. Outra semifinal entre Palmeiras e Vasco será decidida em São Januário. As datas bases dos confrontos ficam entre dia 1º e 8 de novembro. Já o evento da CBF divulgado também a grande decisão da Copa do Brasil a ser realizado pela primeira vez em um jogo único. Ocorre aí numa Nega Rincha em Brasília. A final está marcada para o dia 6 de dezembro. Vamos ficar na guarda.
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1: 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Uma boa tarde para você. 18,5 graus.
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1: Oh, ótima tarde pra você, ligado na programação Emoção FM, a sua amiga do Vale. Uma boa tarde, muito obrigado pela sua audiência. Vamos juntos até 5 horas da tarde, fazendo a trilha sonora da sua vida em 90.1 e 92,7. 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Tá chegando o novo sucesso de Yasmin Diniz na programação Emoção. E amanhã à tarde ela vai estar por aqui.
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0: Musical RC, Rainha Musical na programação Emoção. Bernadette tá participando com a gente, o João Malman. Alô, Catarina também tá ligadinha com a gente, os amigos de Santa Clara, cadastrado na promoção Emoção de Ser Criança. Alô, Giovanni, tá participando com a gente, a moçada da obra. Tá ruim, mas tá bom, vamos tentar programar aí no modão, tá bom? Valeu, obrigado. Alan Link também ligadinho na programação Emoção, boa tarde. Olha aí, o Enzo Miguel dos Santos na promoção, é Canabarro Teutônia, valeu. Lorenzo Daniel dos Santos tá ligadinho na programação Emoção FM, a sua amiga do Vale.
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0: 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Uma boa tarde para você e a temperatura 18 graus.
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0: 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Uma ótima tarde pra você. 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

0: Zé Vaqueiro. Aproveita, eu tô obrigado, é isso, meu Deus do céu. Pois muito bem, ó, Karine tá participando com a gente, Guilherme já mandou um recado aqui, tá cadastrando a filha, Dani, pediu Os Atuais, Mississippi.
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0: sua amiga do Vale. 20 para as 3.
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0: 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A temperatura 18 graus e meio.

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6: Ótima tarde pra você, ligado na programação Emoção FM, a sua amiga do Vale. Uma ótima tarde pra você, 17 minutos nos separam das 3 horas da tarde. Vamos juntos, fazendo a trilha sonora da sua vida. O Rogério já mandou um recado aqui, já cadastrou a netinha na promoção. Valeu! Alô, Venâncio, abração, Anderson, Juliano Monteiro Fonseca. O Ederson Juliano Monteiro Fonseca, colocando a sobrinha Valentim na promoção aqui, também a sobrinha Isabelle Ribeiro da Rosa. Valeu! Deixa eu ver aqui, a Sara também, Pereira, tá participando com a gente aqui. Valeu, obrigado. Ótima tarde pra você.
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10: 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Uma ótima tarde para você. 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E a temperatura: 18,5 graus.
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10: Vamos juntos até às 5 horas da tarde fazendo a trilha sonora da sua vida em 90.1 e 92,7. Chegando sucesso com Zezé de Camargo.
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0: Ótima tarde pra você, ligado na Emoção FM, a sua amiga do Vale. Aos amigos de Cruzeiro do Sul, Luca Vasconcelos, participando com a gente, o Luca Vasconcelos, ligadinho aqui na programação, Matheus também, Vanessa, tá cadastrando a Manuela Bruxel, na promoção aqui do Dia das Crianças, hein? Emoção de ser criança, Adriana Amorim, Boa União Estrela, Lovane Maria, Amorim participando com a gente, colocando aí o Jordan Vicente na promoção, também o João Gabriel Amorim na promoção aqui, valeu, obrigado e boa sorte.
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0: 3:21 na sua tarde na emoção. 3:21.
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0: 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A temperatura atualizando. 18 graus e 1 décimo.
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0: 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Ótima tarde pra você. Essa é a sua Tarde dos Artistas. 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
4: Oi, oi, oi. Chegando por aqui com meu amigo Pet. Atenção. Evitar que os animais repitam o xixi no lugar errado exige o produto certo de limpeza na rotina do lar. Higienizadores que contêm amônia em sua fórmula jamais devem ser aplicados em pisos, tapetes ou estofados da casa. Como essa substância já está presente na urina do próprio pet, o cheiro acaba intensificando e atrai o animal de volta ao mesmo local. Prefira produtos neutralizadores específicos para evitar que o hábito se instale no ambiente.
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0: Ótima tarde pra você. Vamos acionar o nosso garotinho.
6: Ai, meu querido, tá rolando a nossa Blitz premiada. Hoje estamos aqui em Arroio do Meio, próximo ao Dália Supermercados. Opa. Esperando você, ouvinte da Amiga do Vale. Eu não tô sozinho, não, você sabe, né? Galera da Encanto tá junto, é Brit.
0: Olha aí,
6: né, Zé? É isso aí, hoje tem muito presente pra galera. Bora encontrar a gente por aqui. Quem está com a Ducato Show já estacionado pra essa galera, tá ligado? Esperando pela galera. Agora quem sabe os presentes é ele. É isso aí, o Gabriel, o queridão, está aqui com a gente, né, Gabriel? O que que tem pra galera aí?
7: É isso aí, ô Douglas, olha só, hoje a gente tá com o baú da felicidade, a gente tá brincando assim, ó.
6: Pra mim.
7: É, não.
6: Baú da felicidade,
7: o baú da felicidade, vamos! Se chegar chegando aqui no Pit Stop, o que tiver dentro do baú de brinde, pode levar, é seu.
6: Olha aí, corre pra cá então, e além disso tudo, né, Claudinho, nós temos os brindes aqui da Emoção FM, tem erva mate pra você tomar o seu chimarrão, tem também aquele kit maravilhoso da Girando Sol, você quer um kit da Girando Sol, Claudinho, vem pra Blitz, da Blitz premiada da Emoção FM e também aquele presentão, claro, da SOS Assistência Técnica, presentão top, corre pra cá, chegou buzinando, mostra que tá ouvindo a Emoção FM, tá levando um presentão hoje, Blitz premiada e Pit Stop da Encanto aqui, em frente ao Dália Supermercados,
0: corre pra cá. Beleza, ó, a moçada tá aí em frente ao Dália Supermercados em Arroio do Meio, tem a Blitz premiada da Emoção e Pit Stop da Encanto.
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1: Ótima tarde pra você, ligado na Emoção FM, a sua amiga do Vale. 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
1: Jacinta de Siqueira, colocando o Felipe Luiz Siqueira na promoção aqui. Pode deixar, tá cadastrado. A neta Aurora também e o Arthur Luiz Siqueira na promoção aqui. Emoção de ser criança, boa sorte. Lirce Clã também tá participando com a gente, valeu. Ó, nossos amigos de Estrela, Milton da Silva tá participando com a gente, colocando a Laísa. Gabriela Freitas na promoção Emoção de Ser Criança, valeu.
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0: demais, tá com você, ótima tarde pra você ligadinho na programação Emoção FM, a sua amiga do Vale. Vamos juntos fazendo a trilha sonora da sua, da nossa Emoção FM, amiga do Vale. Olha só a informação pra você, o trânsito na sexta-feira, dia 11, amanhã, vai ser bloqueado entre aí dia 11 às 8 horas da manhã, tá bom? Aí o trânsito que faz a ligação, a ponte que faz a ligação Mussum a Encantado, terá 6 bloqueios temporários até o dia 21. As intervenções do tráfego serão necessárias para a realização do serviço de concretagem na estrutura. Cada bloqueio deverá durar entre 1 hora a 1 hora e 30 minutos. Aí então já sabe, ó, na sexta-feira, aí às 8 da manhã em diante, vai ter bloqueio de 1 hora, 1 hora e meia. Na segunda-feira, dia 14, também, a partir das 8 horas da manhã. Na quarta-feira, dia 16. Na quinta-feira, dia 17, também. De acordo com a concessionária, a interrupção são necessárias para permitir a instalação do caminhão aí responsável pela concretagem desta estrutura. Então, aí a partir de amanhã, a partir das 8 horas da manhã, né, pode ser bloqueado durante 1 hora ou 1 hora e meia, depois vai ser novamente liberado para o tráfego, depois novamente, né, para quê? Para o caminhão ter acesso e fazer a concretagem desse pilar aí que tá o danificado na ponte que faz a ligação entre Encantado e a Mussum, né? É isso, começa amanhã a partir das 8 da manhã.
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0: Resumindo, Zenete Cristiano.
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0: Blitz premiada e o Pit Stop da Encanto, eles estão junto em Arroio do Meio. Fala, Douglas.
2: É isso aí, Claudinho, a nossa Blitz premiada segue hoje aqui, bem próximo ao Dália Supermercados em Arroio do Meio. Tô esperando você, ouvinte amigo da Emoção FM, vem pra cá garantir o teu presentão, tá bom? Tem brinde da Erva Mate, Nato Folha, tem brinde da SOS Assistência Técnica, tem aquele presentão, claro, da Girando Sol. É a nossa Blitz premiada, na tarde dessa quinta-feira, hoje aqui em Arroio do Meio, bem próximo ao Dália Supermercados. Corre, tô te esperando, dá tempo ainda, hein?
0: Uou, olha aí, foi rapidão, guri, hein? Então aproveita, já chega, estão em frente ao Dália Supermercados Arroio do Meio, esperando por você com a Blitz premiada e também o Pit Stop da Encanto FM.
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0: Atenção, Rio Estuposo foi um sucesso.
1: Bravo, bravo, bravo, bravo.
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2: 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Uma ótima tarde para você e a temperatura 18 graus. Boa tarde.
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1: Essa é a sua Tarde dos Artistas da Emoção FM, amiga do Vale. 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
1: Ótima tarde pra você, ligado. Eduardo Bruxel, boa tarde, meu queridão. Manuela Bruxel tá cadastrada, Alice colocando o neto Joaquim na promoção.
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4: Olá, tudo bem? Hoje, dia 10 de setembro, tá no ar o nosso Papo Sério. Hoje é dia da fundação do primeiro jornal do Brasil. O mês de setembro é dedicado globalmente à conscientização e prevenção do suicídio. Criada no Brasil em 2015, a campanha do Setembro Amarelo salva milhares de vidas. A iniciativa é liderada pelo CVV, Conselho Federal de Medicina e Associação de Psiquiatria. O suicídio é um problema grave de saúde pública, mas que pode ser prevenido com um apoio. Estar atento aos sinais de alerta emitidos por pessoas próximas é o primeiro grande passo. Isolamento social, perda de interesse por hobbies e queda na produtividade são avisos claros. O desleixo com a aparência e falas frequentes sobre a morte exigem atenção imediata. Se você notar esses comportamentos em alguém, ofereça espaço para uma conversa acolhedora. Escute com empatia e paciência, sem emitir julgamentos ou opiniões sobre a dor alheia. Lembre-se de que não devemos medir o sofrimento do outro com base na nossa experiência. O que parece simples para nós pode causar uma dor profunda e insuportável no próximo. Deixe claro que seu único objetivo é ajudar e caminhar ao lado da pessoa nesse momento. Buscar auxílio profissional ou ligar para o CVV no número 188 oferece o suporte necessário.

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1: Emoção FM, a sua amiga do Vale, e a temperatura 18 graus. Boa tarde.
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1: Ótima tarde pra você. 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
1: Ótima tarde para você, Laine Haas. Colocando o Neto Gabriel na promoção aqui. Gabriel. Gabriel da promoção. Opa, perdão, é Gabriele, né? É Gabriele. E o Brian também na promoção. Brian Henrique, valeu! Deixa eu ver quem tá participando com a gente. É Laiana São Roque, tá participando. Boa tarde!
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0: 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Fala pra mim, vai.
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1: Vamos falar da Ponte de Encantado, para lembrar todos vocês, né? Terá 6 bloqueios temporários a partir até o próximo dia 21. A interrupção do tráfego será necessário para a realização do serviço de concretagem da estrutura. Cada bloqueio deverá durar entre 1 hora e 1 hora e 30 minutos. Amanhã, sexta-feira, dia 11, às 8 horas da manhã, vai ser bloqueado. Então, lembrando, vai ficar 1 hora ou 1 hora e meia bloqueado. Na segunda-feira, dia 14, também às 8 horas da manhã. Aí na quarta-feira, dia 16, às 8 da manhã. No dia 17, às 2 horas da tarde. No sábado, dia 19, às 8 da manhã. E também aí na segunda-feira, às 21 horas. Dia 21, às 8 horas da manhã. Lembrando, a previsão é que a travessia seja totalmente liberada aí no final deste mês de setembro.
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1: Emoção FM, a sua amiga do Vale, a temperatura 18 graus. Boa tarde.
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1: Ótima tarde pra você. 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
1: Ótima tarde pra você, ligado em 90.1 e 92,7.
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0: Country Beach, Ana Castela. Eita, coisa boa demais, hein? Ótima tarde pra você ligado na programação Emoção FM, a sua amiga do Vale. Senhoras e senhores, muito obrigado pela sua audiência. Guilherme, a filhinha já tá cadastrada aqui, pode deixar. Valeu, obrigado pela sintonia. E você continua na companhia aqui da Emoção FM. A partir das 5 horas vem Douglas sendo para comandar a programação do Batidão aqui da sua, da nossa Emoção FM, entre 5 e 7 da noite. Encontro marcado amanhã bem cedinho, juntamente com João Seleguer.
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0: Emoção e a hora certa. 5 horas.
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0: Emoção FM, a sua amiga do Vale, a temperatura 17,5 graus.
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1: Muito boa tarde, meu povo. Cheguei. A partir de agora é tudo comigo, nosso batidão da emoção. Tá entrando no ar em 90.1, também 92.7. Gente, manda seu recadinho, manda teu alô no 99970-9010. Hoje é quinta-feira e quinta-feira, você sabe, é dia de TBT aqui no Batidão.
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1: Manda aí o teu pedido musical. Ontem eu falei pra você, manda pra mim aqui. Qual que nós vamos recordar hoje aqui na programação da Amiga do Vale, hein? Você pensou bem? Você escolheu aquela que dá saudade, aquela que você quer recordar comigo? Pede pra mim, 99970-9010, tá bom? 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

melhor do bailão. Já tem gente chegando por aqui, já estão participando. 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Pra começar o batidão de hoje, bora de São Francisco. Faz tempo que a gente não toca aqui, ainda mais hoje, quinta-feira, dia de TBT. São Francisco, diga, locutor. Estou perdidamente apaixonado por cada um de vocês, viu?

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1: Daí, turma, San Marino, preciso te falar. Também ouvimos aí Sucesso, A Chuva Lembra Você com Alma Nova. E abrimos aí com o musical São Francisco, Diga, Locutor. É, deu saudade, gente. Caprichei nas primeiras, né? Judeiro, coraçãozinho, quem mais tá com a gente aqui? Deixa eu ver quem tá mandando recado, quem tá participando por aqui, ó. 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Nome completo da criança, ó, atenção, nome completo da criança, nome completo do responsável, tá bom? Responsável legal pela criança, a cidade de residência e a frase emoção de ser criança, já vai estar concorrendo, tá bom? Então, nome completo da criança, nome completo do responsável legal, cidade de residência e a frase emoção de ser criança. Manda pra gente no 999709010 pra você concorrer também a uma bicicleta Aro 20 aqui da Amiga do Vale, viu? Quem tá participando aqui é o Ederson, Juliano Monteiro Fonseca em Lajeado, colocando aí a Sara, a Isabelle, Valentim, Joaquim, todo mundo na promoção emoção de ser criança. Valeu, meu amigo. Tem mais aqui, ó, um abraço pro Mimo. E o Éder, tô na escuta em Arroio do Meio. Alô, Mimo, alô, Éder. Um abraço pra vocês, meu querido. Obrigado pela companhia, viu? O Mimo e o Éder, ligados aqui na Emoção FM. Valeu demais. Alô, tia Zilé. Muito boa tarde, um excelente fim de tarde de quinta-feira pra todos nós. Beijo, beijo, beijo pra você, tá bom? Loreci Rockenbach, tá desejando um excelente fim de tarde. Se possível, gostaria de ouvir a música Meu Bem Não Me Quer. Musical, acho que é RC, né? Acho que é musical RC, sim. Vamos trazer sim, Loreci, daqui a pouquinho. Aqui na nossa quinta-feira. Aqui no nosso Batidão na Emoção, tá bom? Mandar um abraço também ao TK dos Teclados, TK dos Teclados e o parceria que manja muito bem de percussão, acerta sempre o tempo de bateria eletrônica. Ai, ai, ai, sabe muito, é fera, dizer, é verdade. Eu acho que nem na eletrônica não vai não, né, em Tecazito. Ai, ai, ai, o homem dos contratempos, tá certo. Vou tocar daqui a pouquinho, viu, TK? Uma especial aí. E me lembra dele, sempre me lembra dele, esse nosso amigo aí, viu?
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0: 120.
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4: A Associação de Ecologia e Canoagem, a ECA, encerrou sua participação no Campeonato Brasileiro de Canoagem Velocidade para Canoagem 2026, com resultados expressivos. A competição foi disputada entre os dias 3 e 6 de setembro na Lagoa Central, em Lagoa Santa, Minas Gerais, reunindo 534 atletas de 36 clubes e 11 estados em mais de 260 provas. Com o desempenho obtido, a equipe voltou a figurar entre as 10 melhores do país e garantiu 4 atletas do Programa Federal Bolsa Atleta. Os resultados também renderam reconhecimento fora das águas. Gabriele Oestrai, Lorena Soares, Isabela Fel e Larissa Nayara conquistaram os índices necessários para integrar o programa Bolsa Atleta do governo federal. Para o professor Chico, responsável pela equipe, a campanha confirma a evolução da AECA e recoloca o clube entre as principais forças da canoagem brasileira.
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4: Temperatura no Vale, 17,5 graus.
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0: Sim, gente, voltamos. Já estamos de volta com muito mais música, muito mais sucesso aqui na programação da Emoção FM. Mandar aqui, ó, aquele abraço pro pessoal da Arla, gente. 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Pra recordar, gente, tá chegando mais sucesso por aqui. E essa vai pra ele, Tecazito dos teclados e ele, o homem do contratempo. Isso aqui você me faz lembrar dele, cara. Danúbio Azul, o Clube dos Expulsos. Vai mandando seu recado aí. Já já vou ler mais comentários aqui, tá bom? Vai mandando aí.
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Nosso batidão, mandar aquele abração especial aqui pra Adriane Amorim, tá ligadinha com a gente. Bom finalzinho de tarde pra você. Tá aí ela colocando também o João Gabriel na promoção, o Jordan Vicente também. Quer curtir Alma Nova, o Bar da Calçada, na nossa quinta de TBT. Vamos curtir sim, já já aqui, tá bom, minha querida? O Índio e a Neuza estão por aqui, quero ouvir música também. Toca Amor. Amor? Tá bom. Amor, ah, acho que é Amor ou Amigo, né? Isso? Me confirma, Índio, se tá certo, se é isso mesmo, Amor ou Amigo. Agora eu entendi, acho que é a mensagem. Pra Neuza e o Índio aí, ligados com a gente, tá bom, vamos tocar. Eu acho que é essa aí, me confirma, Índio. Quem mais tá aqui, ó? A Gisele Posebon, colocando o filhão Douglas Fumagalli, de 5 anos, de Conventos, lajeado na promoção Emoção de Ser Criança. Meu xará aí, né? Tá concorrendo também, promoção Emoção de Ser Criança. Alô, Gisele! Alô, Gisele Posebon, o Douglas Fumagalli tá concorrendo também, tá bom? Maico Rodrigo Machado, tá colocando aí a Brenda e o Brian também na promoção Emoção de Ser Criança, estão concorrendo conosco. A Loreci agradecendo as músicas também, beijão pra você, tá? Se você ainda não pediu sua música, pede aqui pra mim no 999-70-9010. Tá chegando Julian Juliano e Só Vaneirão, de duas, uma.

0: Emoção e a hora certa. 6:20.
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5: Oi, gente, tudo bem com vocês? Uma excelente quinta-feira. Hoje, dia 10 de setembro, comemora-se a fundação do primeiro jornal do Brasil. E a gente tá chegando por aqui com mais uma dica do Sinal Verde. Obras no asfalto costumam deixar resquícios de piche grudados na lataria do veículo durante o trajeto. Como o material é derivado do petróleo, a remoção exige um pano umedecido com solventes leves, como querosene. Deixe o produto agir na mancha por alguns segundos para amolecer o piche antes de esfregar delicadamente. Após a remoção, lave a lataria com água e sabão neutro para proteger o verniz.
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0: Emoção, atualizando a temperatura no vale. 17 graus.
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você ligadinho comigo do outro lado do rádio. 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Seguindo a nossa programação, tá chegando mais sucesso por aqui. Um abraço ao Antônio, em Pouso Novo, Maria Fagundes, quer ouvir duas enfermeirinhas. Quem mais tá aqui com a gente? A Lirce Klein colocando os netos na promoção. Valeu, Lirce! Quem mais tá com a gente? Oi, Douglas, boa tarde. Quero mandar um beijo e um enorme abraço pra minha amiga manicure e cabeleireira, Maria Selene. Um abração pra você, Maria Selene. A Ana Luísa participando com a gente. Beijo pra vocês, tá bom? Chegando o Rogério, uma grande banda com o TBT preferido, especial pra Adriane.

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2: Uma boa tarde para você, meu amigo, minha amiga, nesta quinta-feira, 10 de setembro. É muito bom sempre compartilhar nessa prece da Ave Maria a escuta da palavra de Deus. Estamos no mês de setembro que quer nos ajudar a gente valorizar cada vez mais a palavra de Deus, especialmente a partir dos evangelhos. A palavra que nos ilumina, orienta, nos ajuda no discernimento também do nosso dia a dia para construir nossa vida. E hoje Jesus nos fala assim: mas eu digo a vocês que estão me escutando, amem seus inimigos, façam o bem a quem odeia vocês, falem bem de quem fala mal de vocês, rezem por aqueles que os caluniam. Quando alguém lhe bater numa face, ofereça também a outra. Se alguém tirar de você o manto, deixe que leve também a túnica. Dê a todo aquele que lhe pedir, e se alguém pegar e é seu, não peça de volta. Tratem as pessoas como vocês gostariam que elas tratassem vocês. Ao contrário, amem seus inimigos, façam o bem, emprestem sem esperar nada em troca. Então a recompensa de vocês será grande, e vocês serão chamados, serão filhos do Altíssimo, pois ele é bondoso também para com os ingratos e maus. Sejam misericordiosos como o Pai de vocês é misericordioso. Não julguem e não serão julgados, não condenem e não serão condenados. Perdoem e serão perdoados, deem e lhes será dado. Uma boa medida, socada, sacudida e transbordante será colocada na dobra da veste de vocês. Porque a mesma medida que vocês usarem para os outros será medida para vocês. Ave Maria, cheia de graça, o Senhor é convosco. Bendita sois vós entre as mulheres, e bendito é o fruto do vosso ventre, Jesus. Santa Maria, Mãe de Deus, rogai por nós, pecadores, agora e na hora de nossa morte. Amém. Que o bondoso Deus te abençoe.

0: jovem. Uma boa noite para você, meu amigo e minha amiga.
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8: Agora são outros 500.
9: Atualizando a temperatura no Vale. 16 graus 8 décimos.
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1: Emoção FM, a sua amiga do Vale. Agora 6:08, tá começando a nossa segunda hora de batidão. E eu vou contigo até as 19:00, então vai mandando seu recado aí, tá bom? 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
1: Aquele abraço especial demais a Maria Selene, que tá ligadinha com a gente. Beijão pra você, Maria Selene. Um ótimo fim de tarde. Tá aí mandando um abraço pra gente, agradecendo a mensagem da Ana Luísa, né? Coisa boa demais. Alô, a Cláudia Suzana de Oliveira de Moura, em Cruzeiro do Sul. Tá colocando o Luca Vasconcelos na promoção Emoção de Ser Criança. A Marisete Caminidão e o Rui Barbosa quer ouvir Sétimo Sentido. Beijão pra você, Marisete. Já já vai tocar Sétimo Sentido aqui, tá bom? Tá chegando agora André Renner. Os corações não são iguais.

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1: Olha aí, turma, de olho no trânsito aqui na Emoção FM, ó, você que trafega na RS-130, sentido Lajeado, Arroio do Meio. Você tem que ir com muita calma, muita atenção, tá? Se tiver a possibilidade, já use a rota alternativa pela Ponte de Ferro. Houve uma colisão entre veículos próximo a Bremil, próximo à entrada do CTG Querência do Arroio do Meio, tá bom? Veículos já estão sendo removidos do local, mas a fila, o congestionamento ainda é muito grande, tá bom? Sentido Lajeado, Arroio do Meio, muito congestionamento na RS-130. Você que trafega aí, muita atenção, e você que trafega também no sentido Arroio do Meio, Lajeado, vá com calma, vá com cautela, pois pode haver congestionamento também, né? E o perigo também por causa da colisão aí nas proximidades da Bremil em Arroio do Meio.
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1: Sim, gente, a gente vai seguindo por aqui o nosso batidão na Emoção, viu? Mandar aquele abração especial aqui, ó. A Marisete tá esperando, já já vai tocar aí o sétimo sentido, né? A Maria Selena agradecendo o abraço. Já já tem o pedido do meu amigo Antônio Fresleben em Pouso Novo, as duas enfermeirinhas. E eu vou mandar uma alusão especial, meu amigo Jonathan da Rosa tá em Mato Leitão, ligadinho com a gente. Ele pediu, se possível, toca aí o Barbeiro com Indústria Musical. Vai tocar, meu querido, já já, viu? Já já vai chegar aqui na programação da Emoção. Mandar uma alusão também pra Cláudia e pra Sol, né? A Cláudia e a Sol que estão em Lajeado, ligadinhos com a gente. A tarde do chimarrão delas, né? Elas ligadinhas com a gente, pediu pra escolher uma música, pediu pra tocar Cheiro de Dove na programação da Emoção FM com César Moreno e Rainha Musical, e vai tocar. Na sequência tá chegando aqui pra vocês, viu, meninas? Um beijão a Sol e a Cláudia. Gente, a tarde do chimarrão delas, né? Elas ligadinhas com a gente, pediu pra escolher uma música, pediu pra tocar Cheiro de Dove na programação da Emoção FM com César Moreno e Rainha Musical, e vai

0: O cheiro de Dove com César Moreno também tocou por aqui. Os Corações Não São Iguais com André Renner. Já já tem mais, gente. 6:23.
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1: Temperatura no Vale, 16,5 graus.
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1: Sim, meu povo, nosso batidão segue até as 19 aqui na Emoção FM, no oferecimento de Vale Log. 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Alô, Ederson Fonseca, colocando a Isabelle, a Sara, o Joaquim na promoção também. A minha amiga Vanessa tá em Santa Clara do Sul, ligadinha com a gente, tomando aquele chimarrãozinho. Diz ela, partiu casa pra ouvir o restinho do batidão. Que maravilha, minha querida, um beijo, viu? Chegando perto no bailão por aqui, Separação.

0: Emoção e a hora certa. 7:20.
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1: Oi, como é que você tá? Tá chegando por aqui mais uma dica exclusiva do Barba, Cabelo e Bigode só pra você. Se liga aí. A bermuda masculina é certeira e a dica de hoje é referente ao comprimento ideal dela. Falando de maneira global, a linha dos joelhos ou a 2 ou 3 dedos acima. É um ponto de referência sensacional para o comprimento da bermuda, viu? Essa referência da linha dos joelhos é um excelente ponto que equilibra todos os tipos de corpos masculinos. Seja você alto, baixo, magro, gordo, forte, pois é, uma medida que não vai achatar suas pernas, vão alongar muito, viu? Você vai ter um visual aí mais balanceado pro seu corpo. Até a próxima dica.
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9: Caneta e papel na mão, tá chegando os números da sorte aqui na Emoção. Mas antes, deixa eu mandar um abraço ao meu amigo Dércio Zacarias. Alô, Dércio! Um abraço, viu? Ele encontrou a gente hoje tarde na Blitz premiada da Emoção FM. Diz ele que eu fico ligado sempre aqui nos números da sorte, né? Dércio, um abração pra ti, tá bom? Obrigado pela companhia de sempre, ó. Caneta e papel na mão, meu povo, ó. Quinto prêmio, número 6.535, 6535. Quarto prêmio, 4.751, 4751. Terceiro prêmio, 2.165, 2165. Segundo prêmio, 9.867, 9867. E o primeiro prêmio, 4.199, 4199. Vou repetir. Quinto prêmio, 6.535. Quarto prêmio, 4.751. Terceiro prêmio, 2.165. Segundo prêmio, 9.867. E o primeiro prêmio, 4.199.
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9: Emoção FM e a temperatura. 16,5 graus.
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É aqui, ó, a sua Emoção FM. E vamos trazer mais sucesso na Emoção FM. Tá chegando o Sétimo Sentido e essa vai especial pra minha amiga Marizete, que tá ligadinha. Ela quer ouvir Sétimo Sentido, tá chegando. Mal eu estaria. Na sequência também tem uma nova. Hoje é quinta-feira, dia de TBT. Bora relembrar essa aqui. Alô, Fabrício Rosaro, que tá ligadinho com a gente, colocando a Alana na promoção Emoção de Ser Criança. Tá concorrendo, tá bom?

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1: Aí, turma, esperando em casa uma nova e mal eu estaria com o sétimo sentido no nosso batidão na emoção. Gente, nosso batidão vai ficando por aqui. Vamos encerrando o nosso programa de hoje, mas amanhã estarei de volta a partir das 5 horas da tarde com mais batidão. Amanhã sextou e amanhã nós botemos fogo na caixa d'água, meu povo. Já te prepara, viu? Fica ligadinho aqui na programação da Emoção FM. Eu vou indo nessa, uma ótima quinta-feira a cada um de vocês e amanhã estamos de volta, tá bom? Fica ligadinho, tem muita coisa nova aí na Emoção FM.
2: Tudo bem com você?
1: Chegando os atuais. E o Cruzeiro da Paixão. Valeu!
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0: noite.
1: Olá, boa noite.
2: Boa noite para você que nos acompanha em todo o país.
1: Quinta-feira, 10 de setembro de 2026.
2: Vamos aos destaques do dia.
1: Fim da taxa das blusinhas.
2: Sancionada a lei que acaba com a cobrança do imposto de 20% sobre compras de até $50. Luciana Colares de Holanda.
3: O fim da cobrança vale para o imposto federal. As compras de internacionais continuam sujeitas ao ICMS, com alíquotas definidas pelos estados e Distrito Federal.
1: Nunca é tarde para aprender.
2: Cadastro da Educação de Jovens e Adultos orienta quem quer voltar a estudar. Luana Karen.
4: A plataforma é um auxílio para o aluno encontrar a oportunidade de matrícula mais adequada à sua realidade.
1: Segurança na hora das compras.
2: Do brinquedo ao eletrodoméstico, verifique o selo de conformidade do Inmetro que garante a segurança do produto.
1: Capacetes, cilindros de gás natural e extintores de incêndio contam ainda com selo digital. Quem explica é Márcio Oliveira, presidente do Instituto.
5: Ele vai pegar a câmera, fazer a foto no QR Code e imediatamente vai ser direcionado para nossa atendente virtual. Ato contínuo, ela vai dizer selo falso ou vai dizer produto aprovado.
2: Hoje na apresentação da Voz do Brasil, Luciano Seixas e Mariana Jungmann.
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2: A chamada taxa das blusinhas agora foi zerada de forma definitiva.
1: O imposto de 20% era aplicado sobre importação de compras de até $50, ou seja, R$250.
2: E agora serão aplicadas apenas taxas estaduais, o que reduz o custo desses itens.
3: O texto aprovado pelo Congresso Nacional e sancionado nesta quinta-feira acaba com um imposto de 20% sobre compras internacionais de até $50, a chamada taxa das blusinhas. A cobrança já estava suspensa desde maio com a edição da medida provisória. Agora, com a sanção, se torna definitiva. O ministro da Fazenda, Dario Durigan, explica como funciona hoje o acompanhamento dessas mercadorias que vêm para o Brasil.
6: O desembaraço é expresso, a gente recebe a informação que vem das empresas desde antes de sair do porto de origem. Todas as empresas sentaram conosco e disseram, nós vamos padronizar a caixa. Então a gente sabe o que está dentro, de que empresa que vem, que está cumprindo com regras de proteção à criança e adolescente.
3: O fim da cobrança vale apenas para o imposto federal. As compras internacionais continuam sujeitas ao Imposto sobre Circulação de Mercadorias e Serviços, o ICMS, com alíquotas definidas pelos estados e pelo Distrito Federal. Serão realizadas avaliações periódicas dos impactos econômicos da lei e, caso sejam identificadas consequências, medidas poderão ser adotadas. A lei também zera impostos de importação de medicamentos destinados a doenças raras e negligenciadas sem similar nacional. Reportagem Luciana Colares de Holanda.
1: Vales do programa Gás do Povo referentes ao mês de setembro já estão disponíveis. O prazo começou hoje.
2: A informação é do Ministério do Desenvolvimento e Assistência Social, Família e Combate à Fome.
7: A frequência de recebimento do vale varia de acordo com a quantidade de pessoas que compõem a família. Por isso, a orientação é consultar os canais oficiais e verificar se há um vale disponível e até quando ele pode ser usado. Os canais oficiais são o aplicativo Meu Social, o portal Cidadão Caixa, o Disque Social 121 com ligação gratuita e o site gasdopovo.mds.gov.br. Repetindo, gasdopovo.mds.gov.br. Por estes canais também é possível localizar as revendas credenciadas ao programa. A Secretária Nacional de Integração e Articulação de Plataformas Sociais Eletrônicas do MDS, Ana Lúcia Alonso, fala sobre a quantidade de vales disponíveis para cada tamanho de família.
8: O período é definido pela quantidade de pessoas na família. Famílias com mais de 4 pessoas, a cada 2 meses tem um novo vale. Família de 2 ou 3 pessoas, a cada 3 meses. E todo dia 10 tem vale novo. Então é só ficar atento com a data fim e receber a nova recarga do gás, garantindo assim a alimentação do dia a dia e a qualidade de vida, dignidade para as famílias brasileiras. Minas.
7: Os vales garantem a recarga do botijão de gás de cozinha de 13 quilos. Para fazer a recarga, a família deve levar o botijão vazio até a revenda credenciada. Para trocar o vale pela recarga, os beneficiários podem usar o cartão do Bolsa Família com chip, o cartão de débito da Caixa ou o CPF da pessoa responsável familiar. Neste caso do CPF, o responsável familiar vai receber um código enviado por SMS para o celular cadastrado na Caixa Econômica. O código recebido por SMS deve ser utilizado somente no momento da validação da recarga. O MDS orienta que o código não seja compartilhado por WhatsApp, telefone ou com outras pessoas. Acesse gov.br/MDS e saiba quem pode ser beneficiário do Gás do Povo. Reportagem Érica Brás.
0: Nesta semana comemora-se o Dia Mundial da Alfabetização, fase do ensino que é a base para o desenvolvimento de um indivíduo.
2: Ela garante o acesso a informações básicas e aos direitos fundamentais e abre portas para o futuro, mesmo quando ocorre depois da idade recomendada.
0: E é sobre a educação de jovens e adultos que vamos falar nessa reportagem, a partir da história de Nelma Maria, que nasceu no interior de Pernambuco.
2: Para que essa modalidade de ensino chegue a mais pessoas, foi criado um cadastro online acessível a qualquer um que quer voltar ou começar a estudar.
9: Filha única, na infância, Nelma Maria não teve outra opção que não trabalhar para ajudar em casa. Uma fase da vida que ficou marcada na memória.
10: Eu nasci e me criei na roça trabalhando. Com 7 anos tomava conta de um monte de bicho e dali não era para sair para lugar nenhum.
9: Foi na terceira idade, aos 65 anos, que Nelma conseguiu, enfim, sentar em uma sala de aula. Ela é aluna da educação de jovens e adultos no Centro de Ensino Médio 3 da Ceilândia, cidade que fica a cerca de 35 quilômetros do centro de Brasília.
10: Era o meu sonho estudar. E depois que eu vim para essa escola, pronto, foi a minha felicidade, foi a minha alegria. E quando eu entrei, eu não sabia de nada. Eu errava tudinho. Agora não, tá tudo mais fácil para mim. Prova de português, passei, ganhei 9,5, na outra ganhei 7. Matemática, eu só errei 3. Eu fiquei tão feliz que eu saí daqui, eu tava flutuando.
9: A educação de jovens e adultos atende pessoas dos mais diferentes níveis de alfabetização e é um direito garantido por lei. Como lembra a secretária de Educação Continuada, alfabetização de jovens e adultos, diversidade e inclusão do Ministério da Educação, Zara Figueiredo.
11: Quando a gente tem, por exemplo, na Constituição, o artigo 205, dizendo que a educação é um dever do Estado e um direito do indivíduo, esse direito é para todos aqueles que estão na idade educacional, mas também aqueles que não tiveram acesso na idade considerada recomendada. Portanto, a EJA está dentro desse bojo constitucional.
9: Segundo o censo escolar de 2025, o país tinha mais de 2.200.000 estudantes matriculados na EJA em quase 30 mil instituições de ensino. Fernando Lourenço, diretor do Centro de Ensino Médio 3 da Ceilândia, onde estuda a Nelma Maria, que conhecemos no início desta reportagem, explica que a escola se preparou para acolher as diferentes realidades dos alunos. Mais da metade das 64 turmas da instituição de ensino são turmas da educação de jovens e adultos.
12: São dois mundos diferentes. O ensino médio regular é uma coisa e a educação de jovens e adultos é outra. O público é diferente, os professores são diferentes, todo o planejamento é diferente.
9: Professora da instituição, Etienne Melina, afirma que aprende todos os dias com os alunos da EJA. Ela diz que para manter o aluno dentro de sala de aula, a motivação precisa ser constante.
13: É um trabalho diário, porque todos os dias para eles vem alguma coisa diferente que acontece na vida deles, uma situação ou uma promoção no trabalho que modifica toda a rotina deles. Então é sempre um trabalho diário de manter aquele aluno ali.
9: Para facilitar o acesso de pessoas que não tiveram a oportunidade de concluir a educação básica na idade regular, foi criado o Cadastro da Educação de Jovens e Adultos. A plataforma é um auxílio para o aluno encontrar a oportunidade de matrícula mais adequada à sua realidade. O endereço é cadeja.mec.gov.br. Reportagem Luana Karen.
0: Inovadora para um problema grave e bastante comum, o chamado pé diabético.
2: Cientistas da Universidade de Brasília uniram látex natural e luz de LED em uma tecnologia que acelera a cicatrização de feridas causadas pela doença.
0: Os curativos desenvolvidos pelos pesquisadores prometem reduzir o caminho da recuperação dos pacientes.
2: Saiba mais no quadro Ciência na Prática.
0: Ciência na Prática.
14: Uma tecnologia desenvolvida no coração do Brasil promete transformar o tratamento de feridas crônicas. Uma combinação de látex e luz de LED acelera a cicatrização do chamado pé diabético.
15: Eu sou o professor Adson da Rocha, professor e pesquisador da Universidade de Brasília e coordenador adjunto do projeto RAFA, desenvolvido especialmente para auxiliar no tratamento de feridas associadas ao pé diabético. O projeto RAFA nasceu a partir da experiência das pesquisas voltadas para o tratamento de feridas de difícil cicatrização. A ideia fundamental é combinar dois elementos que já são reconhecidos por seu potencial de favorecer o processo de cicatrização. O primeiro é uma película produzida a partir do látex natural e o segundo é a luz vermelha emitida por LED. No projeto RAFA, esses dois elementos são utilizados de maneira combinada.
14: A pesquisa alia o poder regenerativo da borracha natural e a capacidade de recuperação de tecidos pela luz de LED. O projeto caminha para se tornar um tratamento disponível para toda a população.
15: Os resultados obtidos até agora foram bastante positivos. Nesses estudos, nós observamos uma melhora significativa no processo de cicatrização e uma redução no tempo necessário para a cura das feridas quando comparado ao tratamento convencional. Atualmente, a tecnologia passou já por testes clínicos, né? E ele foi licenciado para uma empresa. A expectativa é que, concluídas essas etapas regulatórias necessárias, essa tecnologia possa chegar à população e tornar-se mais uma alternativa para o tratamento das complicações do pé diabético.
14: Acompanhe a pesquisa na página da Universidade de Brasília. E esse foi o Ciência na Prática, com produção de Warby Calil e edição de Edinaldo Júnior. E nosso encontro com o Saber Científico volta na próxima semana. Até lá.
0: Só em 2025, a Polícia Rodoviária Federal registrou mais de 22.700 infrações por motoristas não estarem usando cadeirinha e equipamentos de retenção, como o bebê conforto.
2: O bebê conforto é um dos primeiros equipamentos onde a criança fica e é colocada após o nascimento. Por isso, deve oferecer segurança aos pequenos.
0: Na hora de comprar, é importante ficar de olho se o equipamento está dentro das regras e possui o selo do Inmetro, o Instituto Nacional de Metrologia, Qualidade e Tecnologia.
16: Na hora de comprar o bebê conforto, segurança deve vir antes do preço ou da aparência. Para escolher o modelo certo, pais e responsáveis precisam observar as características da criança e as orientações do fabricante. Um dos primeiros itens a conferir é o selo de identificação da conformidade do Inmetro. No Brasil, os dispositivos de retenção para crianças têm certificação obrigatória e precisam atender os requisitos técnicos definidos pelo Instituto. O chefe de divisão de regulamentação e qualidade regulatória do Inmetro, Hércules Souza, explica que o selo significa que o produto passou por todos os testes de segurança.
17: O selo do Inmetro, né? Ele é a evidência de que, de fato, esse objeto, componente, esse equipamento, o bebê conforto, de fato, passou pelos ensaios, né? Estabelecidos pelos requisitos técnicos do Inmetro e atendem, portanto, a esse requisito estabelecido de maneira compulsória no país. Então, dispositivo de retenção para criança, incluindo aí bebê conforto, é um produto que tem que ser certificado compulsoriamente no Brasil.
16: Também é preciso conferir no produto e no manual os limites de peso e altura indicados pelo fabricante. As informações são importantes para saber se aquele modelo é adequado para a criança. A Diana Carajá, empresária de uma loja de bebês em Brasília, destaca que os pais precisam ficar atentos à segurança e o conforto dos aparelhos.
18: É um dos primeiros ambientes que o recém-nascido vai vai ter que se adaptar. Segurança, conforto são prioridade. A marca é algo que você pode considerar como um ponto mais secundário.
16: Para bebês de até um ano ou com até 13 quilos, dentro do limite definido pelo fabricante, o bebê conforto deve ser usado no banco traseiro e de costas para o movimento do veículo. Em caso de dúvida ou irregularidade, o consumidor pode procurar os canais oficiais do Inmetro. Reportagem Pablo Mundim.
2: Não são só os bebês conforto que precisam de selo de conformidade. São 600 produtos que passaram a receber o selo do Inmetro, que atesta a qualidade e a confiabilidade do produto.
0: E para reformar a segurança, capacete, gás veicular e extintor de incêndio contam também com um QR Code, onde o consumidor pode checar na palma da mão se o selo é verdadeiro ou se houve falsificação.
2: Nós conversamos com Márcio Oliveira, presidente do Instituto, sobre essas inovações e o trabalho de testagem e garantia realizado pelo Inmetro. Acompanhe.
0: Presidente, bem-vindo à Voz do Brasil. Um prazer ter o senhor com a gente aqui. Vamos falar sobre essa nova exigência dos capacetes para motociclistas, que agora eles têm que ter o selo de conformidade do Inmetro, né?
2: Acompanhe.
0: Presidente, bem-vindo à Voz do Brasil. Um prazer ter o senhor com a gente aqui. Vamos falar sobre essa nova exigência dos capacetes.

0: E capacete, brinquedo, gás natural veicular, cilindro, só pode ser fabricado ou comercializado no Brasil se for certificado. Nós criamos uma plataforma chamada Inmetro na Palma da Mão. E na primeira etapa, nós envolvemos os capacetes, daí a nova exigência, capacetes, cilindros de gás natural veicular, extintores de incêndio. Esses três produtos foram escolhidos face às grandes denúncias e às grandes notificações de acidentes. Criamos essa nova marca, que é o selo digital do Inmetro, onde possui 5 itens de segurança que o consumidor pode identificar na hora, no simples fato de movimentar o capacete. Então, quando o consumidor movimenta o capacete, o selo aparece aprovado, ou então aparece a marca do Inmetro. Se não aparecer dessa logomarca, já é um indício de reprovação. Mas o item de maior segurança é exatamente o QR Code. Então, o consumidor, por meio de um aplicativo chamado Inmetro na Palma da Mão, que pode ser baixados no Android e iOS, de forma muito simples, sem muitas etapas, ele vai pegar a câmera, fazer a foto no QR Code, e imediatamente vai ser direcionado para nossa atendente virtual, chamada A Medida. A Medida, com uma linguagem muito simples, vai perguntar: está com dúvida na compra desse capacete? O consumidor vai falar sim. Ato contínuo, ela vai dizer selo falso, ou vai dizer produto aprovado.
1: O Inmetro realiza testes que atestam a segurança. A gente está falando aqui dos capacetes, mas a gente poderia estar falando, por exemplo, de brinquedos, ou o senhor falou dos cilindros de gás natural, ou seja, coisas muito sensíveis, do ponto de vista do estrago, né, que podem causar. Então, eu queria que o senhor falasse um pouco mais sobre esses testes de segurança, como que eles são feitos, como que o Inmetro atesta a segurança dos produtos.
0: Além do fortalecimento da economia do nosso país, porque deixa a concorrência de forma competitiva, eliminando exatamente a pirataria, a concorrência desleal, mas além de toda essa questão econômica, existe o principal, que é a segurança. Nós temos, nos anos anteriores, registros de acidente doméstico com brinquedo, por exemplo. Brinquedo que, ao cair de uma altura pequena, solta a parte pequena. É muito comum uma criança até 3 anos de idade colocar na boca e causar um sufocamento. Então, são situações que jamais esse brinquedo seria aprovado pelo Inmetro. Nós temos ensaios em nossos laboratórios que simulam a garganta da criança. Então, são realizados vários ensaios. Nós identificamos material tóxico na tinta. Também é comum a criança colocar o brinquedo na boca e ali estaria sendo contaminada. Brinquedos elásticos, já aconteceram casos de sufocamento, de enforcamento. Então, são riscos que são eliminados quando existe a marca do Inmetro. Daí a grande relevância desse projeto. O consumidor levar para casa um produto certificado achando que está aprovado e, na verdade, o selo é falso, é um risco realmente em potencial. Mariana, são 600 produtos regulamentados pelo Inmetro, fora os instrumentos de pesar e medir, como a balança, que você paga em função do peso, os radares no Brasil, que você paga em função da velocidade que foi medida. O radar está mostrando que você está ao limite da via 80 quilômetros. E você recebe uma multa dizendo que você ultrapassou essa velocidade. Será que esse radar está verificado pelo Inmetro? Isso é a população que tem que tomar conhecimento. Solicitar ao órgão de trânsito as informações ou visitar o nosso site do Inmetro. Então, lá existe todas as informações. Ao abastecer seu veículo, aparece na bomba 20 litros. Será se saiu esses 20 litros, foi colocado no seu tanque? Então, nós temos toda essa infraestrutura da qualidade no país, são mais de 12 mil técnicos realizando de forma preventiva esse trabalho em todo o país.
1: Muito bem, nós conversamos com Márcio André Oliveira, presidente do Inmetro. Muito obrigada, presidente, pela sua entrevista à Voz do Brasil.
0: Uma vez, agradecemos muito a oportunidade, e no caso de dúvidas, reclamações, denúncias, também nós temos à disposição da população a nossa ouvidoria. O número é o 0800 285

0: 1818. 0800-285-1818. Muito obrigado.
1: E o Inmetro alerta sobre uma mensagem falsa que vem sendo enviada em nome da instituição.
2: O comunicado tem como alvo empresas e cidadãos e simula uma comunicação oficial relacionada a uma suposta inspeção.
1: A mensagem apresenta dados como número de processo, data de fiscalização, possíveis penalidades e prazo para regularização.
2: E inclui um botão com a indicação acessar notificação. O recurso pode ser utilizado para induzir o destinatário a clicar em links maliciosos ou fornecer informações.
1: O Inmetro esclarece que não emitiu o documento e reforça que a mensagem não deve ser considerada uma comunicação oficial.
2: Qualquer dúvida, a ouvidoria do Instituto pode ser acionada pelo site gov.br/inmetro ou pelo telefone 0800-285-1818.
1: A ação do Ministério do Trabalho e Emprego resgatou mais de 400 trabalhadores de condições análogas à escravidão.
2: Desse total, mais da metade foram registrados apenas em Minas Gerais.
3: A operação resgatou 479 trabalhadores de condições análogas à escravidão. Entre os resgatados estavam 75 mulheres, 13 crianças e adolescentes e 66 migrantes, vindos de países como Argentina, Uruguai, Venezuela e Guiné-Bissau. Para realizar esse resgate, foram feitas 231 ações de fiscalização. As ações se concentraram principalmente no meio rural, do cultivo de café, cebola e batata inglesa. Houve resgate também no meio urbano, sobretudo nas construções. Há ainda casos de trabalho doméstico forçado. Em uma das situações, uma mulher de 51 anos era mantida trabalhando para uma família desde os 10 anos de idade, sem salário regular. Os empregadores foram notificados a rescindir os contratos de trabalho e a pagar aos trabalhadores um total de mais de R$1.400.000 em verbas trabalhistas e rescisórias. Os resgatados também receberão um seguro-desemprego especial. Se você desconfia de alguma ação de trabalho forçado, faça sua denúncia de forma sigilosa pela internet, no sistema IP, no site ip.cit.trabalho.gov.br. Márcia Fernandes, para a Voz do Brasil.
1: E o Ministério do Trabalho e Emprego estabeleceu prazo de 60 dias para que todos os nutricionistas, empresas beneficiárias, empresas fornecedoras e empresas facilitadoras realizem o recadastramento integral no PAT, o Programa de Alimentação do Trabalhador.
2: O prazo termina em 9 de novembro e o não cumprimento resulta na exclusão automática do cadastro no programa.
1: O recadastramento deve ser realizado em novopat.trabalho.gov.br.
2: E essas foram as informações, são as notícias do governo federal.
1: Uma realização da Secretaria de Comunicação Social do Presidente da República.
2: Com produção da empresa Brasil de Comunicação.
1: Fique agora com as notícias do Poder Judiciário e do Congresso Nacional. Boa noite.
2: Boa noite, até amanhã.
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0: Dino do Supremo Tribunal Federal, o STF, retira sigilo da investigação de repasse de emendas ao filme em homenagem ao ex-presidente Jair Bolsonaro.
1: Terceira turma do Superior Tribunal de Justiça, o STJ, veda a interrupção repentina de cobertura de tratamento a paciente com TDAH após encerramento de contrato.
0: Justiça do Trabalho reforça a campanha Setembro Amarelo sobre a saúde mental nas empresas.
1: Boa noite, eu sou o Arthur
0: Filho. E eu sou Walter Lima.
1: O ministro Flávio Dino do Supremo Tribunal Federal retirou o sigilo da decisão proferida que autorizou a operação da Polícia Federal realizada nesta quinta-feira no âmbito de ação que investiga o repasse de emendas parlamentares para empresas ligadas ao filme Dark Horse, que retrata a trajetória do ex-presidente Jair Bolsonaro.
0: De acordo com a Polícia Federal, as investigações apontam a existência de uma organização criminosa formada por agentes públicos e privados, suspeita de direcionar verbas públicas para empresas subcontratadas de forma irregular, sem comprovação da efetiva prestação dos serviços contratados.
1: Entre os alvos dos mandados de busca e apreensão da operação estão o deputado federal Mário Frias e a da produtora de Dark Horse, Karina Gama.
0: Na decisão, o ministro Flávio Dino destacou que, por envolver autoridades com fórum por prerrogativa de função, impõe-se a remessa imediata ao Supremo Tribunal Federal.
1: A terceira turma do Superior Tribunal de Justiça, o STJ, decidiu que o plano de saúde não pode interromper de forma repentina o tratamento multidisciplinar de um paciente com TDAH.
0: Essa regra se aplica mesmo quando a operadora tenha exercido regularmente o direito de rescindir um contrato coletivo. Kátia Gomes.
2: O caso envolveu uma criança que fazia acompanhamento multidisciplinar para TDAH quando o contrato do plano de saúde foi rescindido. A operadora alegou que o acompanhamento não seria indispensável à sobrevivência da paciente. O colegiado deu parcial provimento ao recurso. Segundo a relatora, ministra Nancy Andrighi, a legislação prevê a necessidade de acompanhamento integral de pessoas com TDAH, inclusive com equipe multidisciplinar. Ela ressaltou que a proteção não significa assistência vitalícia, mas a cobertura deve durar por tempo razoável até alta médica, estabilização clínica ou uma alternativa que garanta a continuidade do tratamento.
1: A campanha Setembro Amarelo reforça a importância de falar sobre saúde mental também nas empresas.
0: A Justiça do Trabalho tem acompanhado de perto essa realidade. Larissa Batista.
3: Em 2025, mais de 546 mil benefícios por incapacidade temporária foram concedidos pela Previdência Social, relacionados a transtornos mentais e comportamentais. Em um caso recente, o TST determinou indenização a um bancário após reconhecer que a pressão por metas, os anos em cargos de chefia e os afastamentos médicos contribuíram para agravar o seu quadro depressivo. Atenta a esse cenário, a Justiça do Trabalho promove ações em defesa da saúde mental por meio do programa Trabalho Seguro. Se precisar de ajuda, ligue 188.
1: Ministério Público Federal fecha acordo que destina mais de R$1.800.000 ao Sistema Único de Saúde, o SUS, no Rio Grande do Sul.
0: O acordo prevê ainda 12 meses de prestação de serviços à comunidade. Vanessa Pereira.
4: O acordo de não persecução penal foi firmado entre o Ministério Público Federal e duas investigadas, a sócia proprietária e a supervisora comercial de uma empresa fornecedora de materiais médicos hospitalares por corrupção ativa e associação criminosa em esquema de pagamento de propina a médicos do SUS no município de Passo Fundo, no Rio Grande do Sul. Segundo o acordo, os mais de R$1.800.000 serão repassados ao SUS. Além das obrigações financeiras, cada investigada deverá prestar 4 horas semanais de serviços à comunidade durante um ano.
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1: A você, uma boa noite.
0: E até amanhã.

0: Machado.
1: Eu sou Paula Groba.
2: Eu sou Humberto Pinheiro.
1: E estes são os destaques de hoje do Jornal do Senado, que começa agora.
2: Sancionada lei que acaba com taxa das blusinhas para compras internacionais de até $50.
1: União terá fundo para ampliar acesso gratuito à justiça.
2: Setembro Amarelo. Senado debate prevenção do suicídio e valorização da vida.
1: Boa noite.
2: Boa noite.
1: Foi sancionada a lei que acaba com a chamada taxa das blusinhas sobre compras internacionais de até $50.
2: A norma acaba com a cobrança de 20% de imposto de importação. O texto foi aprovado pelo Congresso Nacional na semana passada. Senadores defenderam que a medida deve beneficiar os consumidores com menor poder de compra. Repórter Lana Dias.
3: Foi oficializado em lei o fim do imposto de importação de 20% sobre compras internacionais de até $50, a chamada taxa das blusinhas. A norma também diminui de 60% para 30% a tarifa sobre mercadorias de até $3.000. A lei altera a cobrança do imposto de importação, mas as compras ainda continuam sendo tributadas pelo ICMS, imposto que pode variar de acordo com o estado. Quando a proposta foi aprovada no plenário do Senado, a relatora, senadora Leila Barros, do PDT do Distrito Federal, afirmou que a medida deve beneficiar os consumidores com menor poder de compra.
4: E nós sabemos quem são muitos dos brasileiros que utilizam essas compras de pequeno valor. São pessoas que procuram um produto mais barato, são famílias que precisam fazer o orçamento caber no final do mês, são trabalhadores que pesquisam preço, comparam alternativas e encontram no comércio eletrônico uma maneira de ampliar o seu poder de compra.
3: A princípio, as regras foram determinadas por medida provisória do Poder Executivo, que estava em vigor desde maio. Mas o texto recebeu modificações no Congresso Nacional. Uma delas foi a isenção da tarifa sobre medicamentos importados para tratamento de doenças raras ou negligenciadas que não tenham similar nacional. Também foi incluída a avaliação periódica pelo Ministério da Fazenda para verificar os efeitos econômicos da medida. A primeira deverá ser feita no prazo de 3 meses e as próximas em um intervalo de até 6 meses escada, abrangendo setores de têxteis e vestuário, calçados, acessórios, brinquedos e cosméticos. O regime de tributação também deve passar por avaliação anual do Congresso Nacional. O Poder Executivo fica autorizado a estabelecer limites de frequência nas compras, para evitar o fracionamento de remessas e a utilização da isenção para fins comerciais.
1: Uma nova lei também sancionada mudou as regras da relação entre contribuintes e o fisco. Na prática, a ideia é ter multas mais proporcionais e dar mais caminhos para resolver divergências sem precisar ir à justiça. A regra geral agora é que a multa não ultrapasse 75% do imposto devido e quem regularizar a situação por conta própria poderá ter desconto na penalidade. O desconto é maior para quem paga ou parcela a dívida logo no início da discussão. Em casos mais graves, como fraude ou sonegação, a multa poderá chegar a 100%. Para quem é reincidente, pode chegar a 150%.
2: A lei também amplia a possibilidade de acordos entre o contribuinte e o fisco por meio de mediação e transação tributária e prevê a arbitragem especial tributária em que um terceiro imparcial poderá decidir o conflito sem que a disputa precise chegar ao judiciário. Para o relator da proposta, senador Efraim Filho, do PL da Paraíba, as mudanças reduzem a burocracia e dão mais segurança jurídica ao bom contribuinte.
5: O objetivo não é enfraquecer a administração pública, também não é criar privilégio para o contribuinte. O objetivo é construir equilíbrio, cobrar corretamente de quem deve, combater fraude e sonegação, mas preservar garantias mínimas para o contribuinte de boa fé.
1: O senador Flávio Arnes, do PSB do Paraná, destacou a importância da proposta que permite o saque do FGTS quando o trabalhador ou seu dependente for diagnosticado com esclerose múltipla ou esclerose lateral amiotrófica, conhecida como ELA. O projeto já foi aprovado pelo Senado e atualmente está em análise na Câmara dos Deputados.
2: O parlamentar enfatizou que a medida reconhece que as consequências do diagnóstico não se limitam a questões de saúde, mas atingem outras áreas da vida do paciente. Dados da Associação Brasileira de Esclerose Múltipla apontam que cerca de 40 mil brasileiros convivem com a condição autoimune, que afeta o sistema nervoso central e pode gerar desde dificuldades motoras até problemas cognitivos e visuais.
0: Essa proposta reconhece que o diagnóstico de uma doença crônica produz impactos que ultrapassam a dimensão clínica e atingem toda a organização familiar e financeira.
1: E uma nova lei criou um fundo para ampliar o acesso gratuito à justiça para pessoas que precisam de assistência.
2: A norma ainda determina que a execução dos recursos do fundo seja divulgada em um portal público de transparência. Repórter Patrícia Oliveira.
6: Para fortalecer a Defensoria Pública da União, um novo fundo deverá promover a prestação de assistência jurídica gratuita a quem não tem condições de pagar. O fundo teve origem em projeto de lei aprovado no Senado e de iniciativa da própria Defensoria. Entre as fontes de recursos estão dotações do orçamento e 5% das custas recolhidas na Justiça da União. Em plenário, o senador Eduardo Gomes, do PL de Tocantins, destacou que o fundo deve aumentar a capacidade de atendimento à população,
7: contribuindo para ampliação e qualificação do acesso à justiça e para a promoção dos direitos fundamentais, especialmente das pessoas em situação de vulnerabilidade.
6: A nova lei também determina que a execução dos recursos do fundo seja divulgada em um portal público de transparência. A lei entrará em vigor em outubro, 45 dias após a publicação.
1: E as futuras polícias municipais poderão ter mais autonomia para serem criadas. O Senado analisa uma mudança na PEC da Segurança Pública que retira a exigência do aval dos conselhos estaduais para a criação dessas corporações.
2: A emenda será analisada na próxima reunião da Comissão de Constituição e Justiça. Repórter Bruno Lourenço.
8: A PEC da Segurança diz que os municípios poderão constituir polícias para o policiamento ostensivo e comunitário e que essas corporações passarão por uma certificação periódica pelo Conselho Estadual de Segurança Pública e Defesa Social. O senador Alessandro Vieira, do MDB de Sergipe, apresentou um pedido para retirar o dispositivo.
9: Ao criar uma nova instância política de controle e fiscalização, de um ente federado por outro, porque observe, esse Conselho Estadual, ele vai interferir na autonomia de um órgão municipal. E isso não faz sentido do seu ponto de vista jurídico.
8: O relator Rogério Carvalho, do PT de Sergipe, defende a chamada acreditação para buscar padronização e qualidade.
10: É para garantir que as normas federais únicas, ou seja, um sistema de referência, uma norma federal, se aquelas normas estão ou não sendo aplicadas por aquela corporação que está nascendo.
8: A emenda que retira a acreditação das polícias municipais por um conselho estadual deve ser analisada na próxima reunião da CCJ.
1: O silêncio também pode ser um sinal de alerta quando o assunto for depressão e ansiedade. No Setembro Amarelo, a Comissão de Direitos Humanos debateu formas de prevenir o suicídio e de fortalecer a valorização da vida.
2: Especialistas destacaram a importância de identificar situações de fragilidade emocional e apresentaram redes de apoio que podem ajudar quem enfrenta momentos de crise. Repórter Douglas Castilho.
11: Amarelo é a cor que representa um sinal de alerta. São 720 mil pessoas no mundo todo ano, segundo a OMS, vítimas de uma dor às vezes visível só para quem sofre. A presidente da Comissão de Direitos Humanos, senadora Damares Alves, do Republicanos do Distrito Federal, destacou que a questão é mais complexa do que a depressão e precisa de uma abordagem também complexa.
12: Prevenir significa, portanto, atuar também nas escolas, nas famílias, nas comunidades, enfrentar o bullying, o cyberbullying e as violências. Promover competências socioemocionais e identificar precocemente sinais de sofrimento e garantir acesso oportuno ao cuidado.
11: O representante do Centro de Valorização da Vida, CVV, Alan Teixeira Lima, apresentou o trabalho da instituição, que é referência internacional no tema.
13: Nós somos mais conhecidos pelo telefone 188. No último ano, a gente fez 2 milhões de apoios emocionais. Uma pessoa pode ligar quantas vezes quiser para o CVV.
11: Outro canal de apoio é a rede Pode Falar, voltada ao apoio a jovens que tenham de 13 a 25 anos, período em que o suicídio figura entre as principais causas de morte. Se precisar, peça ajuda.
2: Edição de Paula Groba e trabalhos técnicos de Eliseu Caires, o Jornal do Senado fica por aqui. Acompanhe agora as notícias da Câmara dos Deputados. Boa noite.
1: Boa noite e até amanhã.
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14: Câmara pode incluir sardinha em lata na lista de produtos da cesta básica.
15: Proposta prorroga bolsas de ensino superior por nascimento de um filho.
16: Projeto cria política para acompanhar tecnologias criadas pela sociedade.
17: Boa noite. Avança na Câmara a proposta que institui uma política nacional para o acompanhamento de tecnologias desenvolvidas pela sociedade. A repórter Mônica Tati tem os detalhes.
18: Proposta em análise na Câmara institui a Política Nacional de Tecnologia Social. O projeto, apresentado pela deputada Jandira Fegali, do PCdoB do Rio de Janeiro, define a tecnologia social como um conjunto de processos coletivos, colaborativos e interdisciplinares que priorizam a inovação tecnológica voltada à democratização do desenvolvimento. Jandira Fegali fala sobre a importância de criar uma política para o setor, aproveitando a criatividade da sociedade.
19: Por exemplo, nas comunidades, nas favelas, em todo canto, período da enchente semiárido, que tecnologia o povo usa para dar suas soluções. A moeda complementar foi uma solução popular que começou no Ceará. E muitas outras soluções, inclusive medicinais. Então, a tecnologia social é aquela que vem inovado pelo povo e que precisa estar regulamentado em lei para que seja valorizada, reconhecida, fomentada e que a gente consiga inclusive dar a propriedade intelectual, que para eles é coletiva, para que essa inovação seja de fato respeitada.
18: As iniciativas previstas na proposta incluem áreas como água, alimentação, educação, energia, habitação, saúde, meio ambiente, inclusão digital e de assistência para pessoas com deficiência. A proposta prevê a prioridade na análise de pedidos de patente ou de registro dessas tecnologias no INPI, o Instituto Nacional da Propriedade Industrial. A titularidade dos direitos de invenção será decidida nos próprios contratos de fomento, garantindo que as comunidades que ajudaram a criar a solução também participem dos benefícios. Também estão previstos mecanismos que permitem que estados e municípios possam aderir às ações e que recebam apoio técnico do governo federal. A deputada Jandira Fegali explica que a construção do projeto envolveu vários setores da sociedade e governamentais.
19: Fizemos uma construção com o Ministério de Ciência, Tecnologia e Inovação e com os movimentos que representam essas várias tecnologias que surgiram no mundo, inclusive com alguns bancos de fomento, como o Banco do Brasil, como a Embrapa, Caixa Econômica, também participaram dessa construção. E finalmente a gente aprovou um projeto que identifica esse conjunto de contribuições, essa comunhão de contribuições que nós fizemos aqui na Comissão de Ciência, Tecnologia e Inovação.
18: O texto aprovado pela Comissão de Ciência, Tecnologia e Inovação da Câmara retirou o repasse de recursos do Fundo Nacional de Desenvolvimento Científico e Tecnológico para a Política, mas manteve a possibilidade de apoio através de dotações orçamentárias e por instrumentos de fomento já existentes. O projeto que institui a Política Nacional de Tecnologia Social ainda será analisado pelas comissões de Finanças e Tributação e de Constituição e Justiça. E se for aprovado, pode seguir direto para a votação no Senado. Da Rádio Câmara de Brasília, Mônica Tati.
2: Desenvolvimento Regional.
20: A Comissão da Amazônia aprovou o projeto que prevê a criação de cooperativas têxteis comunitárias. Relator do texto no colegiado, Zezinho Barbari, do PP do Acre, acredita que com a medida, famílias vulneráveis financeiramente terão mais renda e trabalho nas regiões Norte e Nordeste.
21: Zezinho Barbari informa que os órgãos federais vão dar preferência à compra de uniformes feitos por essas associações locais. Além disso, o deputado acrescenta que o programa incentiva o reaproveitamento ecológico. ecológico de tecidos.
20: Proposta de Paulo Alexandre Barbosa, do PSD, quer o reconhecimento de Ibirá, cidade do noroeste de São Paulo, como capital nacional das águas medicinais. Em sua justificativa, ele afirma que o poder terapêutico das águas termais do município é conhecido desde 1909.
21: Segundo Paulo Alexandre Barbosa, as condições geológicas locais determinam os altos índices de vanádio, de ação antioxidante e controle glicêmico e o pH alcalino das águas. Para ele, a concessão do título busca também estimular o turismo e a preservação do patrimônio natural.
3: Consumidor.
20: Saulo Pedroso, do PSD de São Paulo, defende a criação de um sistema para rastrear e autenticar bebidas alcoólicas importadas. A medida prevê selos físicos e digitais com informações sobre origem, produtor, importador e lote, além de um aplicativo para que o consumidor possa verificar a autenticidade do produto.
21: Para Saulo Pedroso, a proposta ajuda no combate à falsificação de bebidas e aumenta a segurança dos consumidores. O sistema também deverá integrar informações com os órgãos de fiscalização e permitir a identificação de irregularidades ao longo de toda a cadeia de distribuição.
3: Direitos Humanos.
20: Biondini, do PL de Minas Gerais, apresentou projeto para assegurar a livre manifestação de crenças religiosas, incluindo pregações e citações de textos sagrados. A proposta determina que a simples expressão de dogmas ou convicções religiosas não seja enquadrada como crime.
21: O texto de Eros Biondini também pede que plataformas digitais retirem conteúdos exclusivamente por reproduzirem textos sagrados ou ensinamentos religiosos. A remoção poderá ocorrer por ordem judicial quando houver intenção comprovada de incentivar a prática de crimes violentos.
3: Educação.
20: Avança na Câmara a proposta que permite a prorrogação de bolsas de ensino superior por nascimento de um filho. A repórter Silvia Munhato tem os detalhes.
4: A Comissão de Educação da Câmara dos Deputados aprovou o projeto de lei que garante a pesquisadores e estudantes do ensino superior o direito de prorrogar o prazo de suas bolsas de estudo em caso de nascimento de filho. Pelo texto, bolsas de estudo com duração mínima de 12 meses poderão ter seus prazos estendidos por até 180 dias se houver comprovação de afastamento por nascimento, adoção ou obtenção de guarda judicial. A legislação atual já permitia a prorrogação dos prazos de vigência das bolsas de estudo em caso de adoção. A proposta também permite que dois bolsistas usufruam do benefício simultaneamente pelo mesmo evento de adoção ou guarda. O relator, deputado professor Alcides, do PSDB de Goiás, diz que o texto é do interesse do sistema educacional.
22: Do ponto de vista educacional, a proposição é meritória, uma vez que apresenta medidas concretas para favorecer, de um lado, a participação dos pais no cuidado dos filhos, desde o nascimento ou adoção, ao mesmo tempo em que favorece a continuidade e conclusão de estudos e pesquisa dos estudantes pai. Ademais, na hipótese de ambos os pais da criança, nascida ou adotada, serem bolsistas, a matéria tem o mérito de assegurar aos dois o direito do afastamento das atividades acadêmicas e a prorrogação da bolsa de estudos.
4: O projeto que permite a prorrogação de bolsas de estudo do ensino superior pelo nascimento de filhos dos estudantes será analisado agora pelas comissões de Previdência, Assistência Social, Infância, Adolescência e Família e de Constituição, Justiça e de Cidadania. Da Rádio Câmara de Brasília, Silvia Minhato.
21: Tarcísio Mota, do PSOL do Rio de Janeiro, apresentou projeto que garante tempo de planejamento para professores da educação básica. O texto estabelece que, quando a jornada for organizada por horas-aula, o limite de atividades em sala deve ser calculado pelo mesmo critério.
23: Tempo de planejamento para professor é decisivo para que a educação de qualidade aconteça. E nós não podemos deixar a covardia que alguns governos estão fazendo de contar o tempo de forma a obrigar o professor a pegar mais turmas sem receber um centavo a mais por isso. Esse projeto, portanto, garante a proporcionalidade. 3 aulas dadas, 1 aula de planejamento.
20: Tarcísio Mota sustenta que a regra mínima de proporcionalidade permite ao professor preparar aulas, elaborar provas provas e cuidar da saúde mental. Ele reforça que condições mais justas de trabalho para docentes asseguram melhor qualidade aos estudantes.
3: Trabalho.
21: Bibo Nunes, do PL do Rio Grande do Sul, é favorável ao projeto que amplia a licença paternidade para pais de recém-nascidos prematuros ou que precisem de internação hospitalar após o parto. O deputado explica que a prorrogação seria equivalente ao período de internação do bebê.
20: Ele acrescenta que para ter direito ao benefício será necessário comprovar a prematuridade ou a internação por meio de documentação hospitalar. Bibo Nunes explica que a ideia é garantir a presença do pai ao lado da mãe e do bebê durante um período de maior vulnerabilidade.
0: Um prematuro tem que ter uma necessidade reconhecida de atenção especial. E o pai tem que estar junto com a mãe nesses momentos difíceis. Não é fácil ter filho prematuro. Imagine gêmeos que normalmente são prematuros. E como é que ficam os pais se não tem o pai ao lado da mãe o tempo todo? Se o recém-nascido precisa de um mês, dois meses, três, quatro, o tempo que for. Isso é fundamental, isso não é regalia nenhuma, é simplesmente reconhecer a parte humana de quem está vindo ao mundo, que é o nascituro.
21: Fábio Garcia, do União de Mato Grosso, propõe criar uma política nacional de gestão de desempenho e eficiência para o serviço público. O projeto prevê avaliações periódicas dos servidores com base em critérios objetivos, como produtividade, qualidade do trabalho e atendimento ao público.
20: A proposta também reconhece o bom desempenho com bônus, capacitação e prioridade para ocupar funções de confiança. Fábio Garcia afirma que a intenção é melhorar a qualidade do serviços públicos sem alterar os planos de carreira dos servidores.
3: Economia.
21: O plenário da Câmara pode votar projeto que inclui a sardinha em lata na lista de produtos da cesta básica isentos de impostos. Quem explica os detalhes é o repórter Antônio Vital.
5: Ganhou o regime de urgência e pode ser votado a qualquer momento no plenário da Câmara projeto que inclui a sardinha em lata na lista de produtos da cesta básica. Se a proposta virar lei, a sardinha passa a ter alíquota zero no pagamento de dois novos impostos criados pela reforma tributária e que passam a ser cobrados no ano que vem: o Imposto sobre Bens e Serviços, o IBS, e a Contribuição sobre Bens e Serviços, a CBS. O IBS será distribuído a estados e municípios. Já a CBS será o imposto federal. Eles vão incidir sobre mercadorias e serviços, inclusive importados. A reforma criou ainda outro tributo, o Imposto Seletivo, que será cobrado sobre produtos que fazem mal à saúde. Esses tributos vão substituir o PIS, a COFINS, o IPI, o ICMS e o ISS. A reforma tributária, aprovada no ano passado, isentou da cobrança do IBS e da CBS os artigos da cesta básica, inclusive carnes, o que não estava no texto e foi acrescentado durante a votação. Outros produtos com alíquota zero são alimentos como arroz, leite, manteiga e queijos. O projeto que ganhou o regime de urgência foi apresentado pelo deputado Luiz Nishimori, do PSD do Paraná, presidente da Frente Parlamentar da Pesca. A proposta será analisada junto com outra, parecida, apresentada pela deputada Ana Paula Lima, do PT de Santa Catarina. Ainda será designado um relator para apresentar um texto único. A justificativa dos autores é que a sardinha em lata é uma fonte de proteína importante para pessoas com menor renda, além de relevante para o setor pesqueiro nacional, que por ano produz mais de 100 mil toneladas do produto. O deputado Pedro Lupion, do Republicanos do Paraná, coordenador da Frente Parlamentar da Agropecuária, defendeu o regime de urgência para a proposta.
6: No dia da votação da reforma tributária nesse plenário, a questão da sardinha estava no texto. Nós trabalhamos isso junto com as carnes, da mesma maneira que foi feito em relação às outras carnes, com a inclusão na cesta básica, e uma questão de texto prejudicou o setor inteiro pesqueiro, justamente nessa questão da sardinha.
5: Com o regime de urgência, o projeto pode ser votado diretamente no plenário, sem passar pela análise das comissões permanentes da Câmara. Mas a medida não foi unânime no plenário. O deputado Hildo Rocha, do MDB do Maranhão, criticou a urgência, que pode acelerar a análise do projeto e alterar a reforma tributária.
7: Essa matéria, além de não tramitar nas comissões, o que já está errado, essa proposta de lei complementar, ela altera uma regulamentação da reforma tributária que fizemos recentemente. Reforma tributária que entra em vigor a partir do ano que vem, de 2027. Ou seja, ainda nem entrou em vigor e já estamos mudando para beneficiar interesses particulares, não interesses da nação brasileira.
5: Ainda não há data para votação no plenário da Câmara do projeto que inclui a sardinha em lata na lista de produtos da cesta básica. Da Rádio Câmara de Brasília, Antônio Vital.
3: Segurança Pública.
20: Delegado Palumbo, do Podemos de São Paulo, defende criminalizar a transmissão intencional de treinamento operacional a organizações criminosas. O deputado explica que a proposta também alcança agentes públicos que repassarem esse tipo de conhecimento.
21: Delegado Palumbo argumenta que facções têm atuado de forma cada vez mais profissional com o apoio de agentes que se corrompem. Essa prática, segundo ele, eleva o grau de letalidade das ações criminosas, comprometendo a efetividade das políticas públicas de segurança.
8: O indivíduo que faz isso tem que ficar preso. A pena é estipulada em 12 anos e tem que ficar preso mesmo. Todos aqueles que se corrompem, sejam policiais, agentes públicos, se corrompem e ensinam criminosos a matarem usando um fuzil, que é uma arma de guerra, tem que ficar preso sem benefício. Nós estamos lutando com o apoio do meu partido, que é o Podemos, para que esse projeto vire lei, porque hoje os criminosos não estão mais agindo de forma amadora, não. Eles estão treinando e com a ajuda, infelizmente, de agentes que se corrompem.
20: Luiziane Lins, da Rede do Ceará, defende aumentar a pena para quem submeter trabalhadores a condições semelhantes à escravidão. Ela explica que a punição passaria a ser de 10 a 20 anos de prisão, além de multa, e o crime seria considerado hediondo e inafiançável.
21: Luiziane Lins também propõe detalhar na lei as situações que caracterizam esse crime, como trabalho forçado, jornada exaustiva, condições degradantes e restrição da liberdade por dívida. Pela proposta, a pena deve ser aumentada quando a vítima for criança ou adolescente.
20: Kiko Seleguin, do PT de São Paulo, quer proibir que pessoas que cometeram crimes hediondos recebam pagamento pela divulgação de seus delitos. A proposta prevê nulidade de contratos com produtoras, editoras e plataformas de streaming para livros, séries, filmes ou entrevistas sobre os crimes.
21: Pelo texto de Kiko Seleguin, os valores pagos aos criminosos ou a seus herdeiros deverão ser revertidos ao Fundo Penitenciário Nacional ou ao Fundo Nacional de Segurança Pública. Segundo o deputado, o objetivo é evitar que condenados lucrem com a violência e com a dor das vítimas.
20: Projeto de Pedro Lucas Fernandes, do União do Maranhão, determina que as unidades da Casa da Mulher Brasileira ofereçam acesso facilitado à perícia médico-legal para as vítimas de violência doméstica. O deputado explica que o exame poderá ser feito na própria unidade.
21: A ideia, segundo Pedro Lucas Fernandes, é evitar que a vítima se desloque para diferentes órgãos e enfrente novos constrangimentos, além de reduzir o risco da perda de provas. O texto também prevê atendimento humanizado e cooperação entre União, estados, Distrito Federal e municípios.
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3: Justiça.
20: Marcelo Crivella, do Republicanos do Rio de Janeiro, destaca a promulgação de lei que responsabiliza civilmente pais ou mães por abandono afetivo dos filhos. O parlamentar afirma que o pagamento de pensão não substitui a presença familiar na rotina da criança.
10: Não basta pagar a pensão para o filho. É preciso que o pai ou a mãe participem da vida dele. Uma criança adoece, então o pai não vai estar lá para dar apoio a ela. Uma criança passa numa prova ou fica reprovada, ela não vai ter o carinho do pai. E uma criança que vai disputar uma competição na escola, os pais dos outros estão presentes e o dela ausente. Essa lei do abandono afetivo tornou um ilícito civil. Eu gostaria que fosse crime, mas o Congresso assim não aprovou. Ficou apenas o ilícito. Portanto, terá que pagar indenização pelo abandono afetivo.
21: Marcelo Crivella avalia que a nova lei pode reeducar responsáveis que cumprem obrigações financeiras, mas se afastam da vida dos filhos. Ele observa que a indenização passa a ser aplicada quando a ausência afetiva causar prejuízo à criança ou ao adolescente.
20: Termina agora o jornal Câmara dos Deputados, produzido pela Rádio Câmara, com trabalhos técnicos de Wellington Teles e apresentação de Luciana Vieira e Val Monteiro. Boa noite.
21: A Voz do Brasil está de volta amanhã. Uma boa noite para você.
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4: Oi, de volta na sua rádio, na sua programação. Sabe aquela dor de cabeça chata que teima em aparecer toda hora? Ficar engolindo analgésico por conta própria não resolve o problema, viu? Preste atenção. Especialistas alertam que esse incômodo constante pode ser o seu corpo avisando sobre pressão alta, ansiedade, problemas de visão ou enxaqueca. Em algumas situações, a dor persistente também esconde doenças reumatológicas ou condições neurológicas que exigem cuidado. Por isso, se a cabeça não para de latejar, o melhor caminho é procurar um médico e investigar a causa.

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7: Fala pessoal, tudo tá no ar o Curiosidades de hoje. Se você acha que o universo é uma barulheira só, prepare-se para o silêncio absoluto. Como o som precisa de um meio como o ar ou a água para se propagar, o vácuo do espaço é completamente mudo. Esqueça as explosões barulhentas dos filmes de ficção científica. Lá em cima, ninguém consegue ouvir nada. É uma imensidão de paz e quietude que a gente mal consegue imaginar aqui na Terra. Olha, que coisa, não sei se vocês queriam isso tudo não, né? Esse silêncio todo, vocês queriam? Muito obrigado pela audiência e até o nosso próximo Curiosidades. Valeu!
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6: Fala aí, rapaziada. Se liga na dica. Barba, cabelo e bigode.
12: Oi, como é que você tá? Tá chegando por aqui mais uma dica exclusiva do Barba, Cabelo e Bigode só pra você. Se liga aí. A bermuda masculina é certeira e a dica de hoje é referente ao comprimento ideal dela. Falando de maneira global, a linha dos joelhos ou a dois ou três dedos acima. É um ponto de referência sensacional para o comprimento da bermuda, viu? Essa referência da linha dos joelhos é um excelente ponto que equilibra todos os tipos de corpos masculinos. Seja você alto, baixo, magro, gordo, forte, pois é. Uma medida que não vai achatar suas pernas, vão alongar muito, viu? Você vai ter um visual aí mais balanceado pro seu corpo. Até a próxima dica.
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